casos extremos, resultar na penhora de contas bancárias, salários ou bens. Quando um contribuinte falha o prazo para pagar o Imposto Municipal sobre Imóveis, a autoridade tributária emite uma certidão de dívida e instaura um processo de execução fiscal. O proprietário é então notificado para proceder ao pagamento voluntário, o que deve acontecer no prazo de 30 dias, até ao fim do mês seguinte ao da notificação. Segundo o Código do IMI, o atraso de uma prestação implica o vencimento imediato das restantes, obrigando ao pagamento da totalidade do imposto de uma só vez, embora na prática as finanças tendam a cobrar apenas o valor em falta. Pagar o IMI fora de horas acarreta sempre custos adicionais para o bolso do contribuinte, visto que, ao valor do imposto, acrescem encargos processuais e juros de mora, fixados em 7,221% para o ano de 2026. Se a regularização for feita nos 30 dias após a notificação, os juros pesam menos, uma vez que são contabilizados apenas até à data de emissão desse aviso. No entanto, se o imposto continua por pagar de forma voluntária após este período de notificação, as consequências tornam-se graves. O imóvel em causa pode mesmo chegar a ser penhorado e vendido judicialmente pelo Estado.

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0: Olá, então viva! Muito bom dia, bem-vindos ao seu... às suas madrugadas preferidas, as madrugadas da Antena Livre. E porquê? Pergunta você e eu respondo, porque está no ar o Expresso da Madrugada.
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0: É isso mesmo, Expresso da Madrugada com Artur Matos até às 6 e vamos à música. Iniciamos com o Luís Filipe Reis e o último pedido.

este Filipe Reis, com este tema, o tema que acabamos de ouvir, o último pedido, que foi o tema então que acabamos então de ouvir. Para já vamos saber como é que vão estar as máximas previstas para hoje, porque o tempo ainda não está atualizado, ainda não atualizaram. Não tiveram tempo, é muito fazer. Bom, vamos começar a ver o seguinte da guarda nas máximas para o dia de hoje e começamos por a Guiar da Beira com 21 graus para o dia de hoje. Quanto à Almeida, a máxima é de 23 e Celurico da Beira, máxima também de 23 graus. Figueira de Castelo Rodrigo, máxima também de 23 graus e Fornos de Algodres, a máxima é de 22. Quanto a Gouveia, máxima de 21 e a Guarda com máxima de 19. Quanto a Manteigas, máxima é de 20 e as Penhas Douradas com 16 de máxima. Vamos à Meda, com 21 de máxima para hoje. E em Ceia, a máxima é também de 21. E atenção que hoje em Ceia há previsão de aguaceiros para Ceia. Serra da Estrela, a máxima é de 14 graus. Trancoso, a cidade de Bandarra, com 21 graus de máximo para hoje. E quanto à chuva, só mesmo a previsão de aguaceiros em Ceia. De resto, para a previsão na Guarda até domingo, não é de chuva, não há previsão de chuva até ao próximo domingo, então, na Guarda. Agora vamos ver como é que vão estar também as máximas em Viseu e vamos começar por no Carregal do Sal, como é costume, 24 graus no Carregal. Castro Daire, a máxima é de 21. Sinfães, a máxima é de 20 e Lamego, a máxima é de 21 também. Quanto ao Mangualde, a máxima é de 22 e Moimenta da Beira, máxima também de 22 graus. Quanto a Mortágua, máxima é de 23 e a Vila de Nelas, com máxima de 24. Oliveira de Frades, máxima de 22 e Penalva do Castelo, a máxima também é de 22. Depois vamos até Santa Combadão, com máxima de 23 graus para o dia de hoje, e a São Pedro do Sul, hoje vai estar com máxima também de 23 graus. No Sato, a máxima é de 21, e em Serrancelho, a máxima é de 20. Depois, em Tondela, a máxima é de 23, e em Vila Nova de Paiva, a máxima de 21, por fim, na cidade de Viseu, a cidade de Viriato, com 20 de máxima, e aqui em Viseu também, pelo menos até ao próximo domingo, não há previsão de chuva também no distrito de Viseu. E agora, no distrito de Coimbra, Arganil, 23 graus, Cantanhede, a máxima também é de 23. Em Coimbra, máxima de 24. Na Figueira da Foz, máxima de 22. E em Góis, a máxima é de 23. E aqui em Góis, há previsão de aguaceiros também para Góis no dia de hoje. Quanto à Lausanne, a máxima é de 24 e também com previsão de Góis, de chuva, tanto em Góis como na Lausanne. E em Mira, a máxima é de 21. E a Oliveira do Hospital, máxima de 23. E por fim, em Tábua, máxima é de 24, tirando Góis e Lausanne com previsão de chuva para hoje. No restante distrito de Coimbra, até ao próximo domingo, dia 7, não há previsão de chuva. Quanto agora a Lisboa com 23 graus de máxima, sem previsão de chuva também até ao próximo domingo. Na cidade invicta, a cidade do Porto, 20 graus de máxima, também sem previsão de chuva até ao próximo domingo. E em Faro, no Algarve, 31 graus e também até ao próximo domingo, dia 7, sem previsão de chuva no Algarve. Vamos ver se já está atualizado o tempo então para o dia de hoje. É isso mesmo, percebemos também como é que vai estar o tempo para hoje. Ainda não está também atualizado o tempo para o dia de hoje no site do Instituto Português do Mar e da Atmosfera. Para já nós vamos na música. O Vinho da Clarinha com o grupo Dalma, para ouvir então, já a seguir é música nova, para ouvir então.

O grupo Dalma e este o vinho da Clarinha. E agora é o tempo de trazermos por cá o Félix Costa. Trazemos-lo hoje o Pito da Brasileira para ouvir. Aliás, não é não, senhora? É o melhor dos ministros. Aí agora é que vai ser bonito.

O Malhão dos Ministros Avós foi do Félix Costa. É capaz de ter razão naquilo que diz, às vezes. Às vezes quase sempre, mas pronto. Já sabem então que vamos continuar com mais música. Dani e Marie, Ó Mulá.

É só fogo de vista, foi a voz da Karina. Agora ficamos com a Daniela Henriques, que nos traz este Quero Ser Feliz.

foi a voz do Delfim Júnior, Império do Show, abracinho quentinho. E agora, a voz da Joana. Tens meia hora.

Foi a voz da Joana. Tens meia hora, disse ela. Que disse? Não fui eu. Eu não disse absolutamente nada. Nada, nada. Não disse nada mesmo. Agora vamos para a música com Joana d'Arc. E vai mais um. É isso, vai mais uma música. Vamos embora.

E vai, pois, se não levantares o micro, não consegues falar. E vai mais um, foi a voz da Joana D'Arco. Estamos a terminar esta primeira parte, primeira hora, 47 minutos agora depois da uma, daqui a pouco vamos aos comerciais e voltamos a seguir. Mas para já vamos na música. Ao tempo que não trazíamos cá a voz do Filipe Neves, este é do ano de 1997, é a nossa memória. Memória da... aliás, memória da música é... da música anglo-saxónica. Esta é a recordação da música em português. Filipe Neves e este Beijinhos e Miminhos.

0: Felipe Neves e este beijinho, beijinhos e miminhos, o tema que acabamos de ouvir, do ano de 1997, foi a nossa recordação da música em português. Memória da Música, também já seguiu.
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0: E hoje na Memória da Música vamos recordar Frank Sinatra para o ano, para o tema, aliás, My Way.

0: Bora da música. Pois para a voz de Frank Sinatra com este seu My Way. Agora vamos continuar com música. Não, senhora, não vamos nada. Vamos sair para os comerciais, nós já voltamos. Já a seguir, então, comerciais. Vai tomar um cafezinho, volte connosco. Já a seguir, até já. Bom dia.
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1: As mesmas para esta madrugada, Gordo Matos 10-6, e esta é já mais uma hora, e a terceira hora do seu Expresso da Madrugada. Para já, nesta terceira hora, vamos iniciá-la com os novos Pardientes de Lisboa.
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3: Olá, bem-vindos! Aqui estamos para contribuir com alguns comprimidos de riso.

0: Não. Eu não deixo o seu doutor enfiar-me a mão toda cá dentro.
1: Não diga disparate, senhor. Eu não vou enfiar-lhe a mão. É só um dedo.
0: Doutor, não seja pinóquio, não seja mentirosa. Eu vi muito bem o seu doutor calçar uma luva, está bem? Ora, se for só um dedo, punha apenas um preservativo, não é verdade?
2: Este doente, por causa das pernas, vai ter que ir para o top...
0: Preservativo, não é verdade?
2: Este doente, por causa das pernas, vai ter que ir para a ortopedia, no piso 8. E por causa da boca, tem que ir para a estomatologia, no piso 3 da ala sul.
3: O pior é que eu só tenho uma maca disponível. Ai, deixa-me cá ver.
2: Então.
3: Ah, já sei. A metade dele que vai para o outro lado vai mesmo debaixo do braço. Pronto.
2: Debaixo do braço, senhora enfermeira? Debaixo do braço?
3: Ai, não se preocupe, doutor, porque eu tomei banho e pus desodorizante.
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1: Também vão ao custo certo. Mas quanto é que eles valem?

0: Olá, Fonte. Bem-vindos ao programa Custo Certo. Então, vamos lá começar. O nosso primeiro concorrente é o Ministro das Finanças. Boa noite, Sr. Ministro das Finanças. Então, que prendas é que traz? Diga lá.
1: Bem, trago dívidas, Sr. Fernando Mendes, muitas dívidas. Há um buraco no cofre de Estado maior do que aquilo que o senhor tem no estômago.
0: Ainda bem que fala em estômago. As dívidas, fico você com elas, precisava era dar alguma coisinha para ligar, não é? Vamos então começar a jogar. Por acaso, o senhor, por isso sabe o valor do guardado mínimo nacional, sabe?
1: Por acaso, neste momento, não me ocorre. Quanto é?
0: Isto é uma vergonha, Pois, senhor ministro, isso é a pergunta que os portugueses fazem. Como é que eu consigo viver com isto? Mas vamos passar ao próximo concorrente. E é o presidente do PCP, Getrário de Sousa. Olá, Getrário de Sousa. Então, e as minhas prendas?
2: Trago-lhe aqui os símbolos dos trabalhadores, a foice e o martelo.
0: Então, mas para que eu quero uma foice e um martelo? Quero umas chouriças, uns queijos, sei lá, umas queijos, sei lá, uns queijos.
2: Camarada, você também só pensa em comida, não é?
0: Até depois. Acha que eu não sei que aquilo é festa do ajudante, são só comissárias e bejecas? É pior que a cama das fitas, é? A diferença é que a cama das fitas há estudantes, e na festa do ajudante há o prazo Fabris, não é?
2: Mas os estudantes, na Câmara das Fitas, também trabalham muito. Trabalham para o cume alcoólico.
0: É bem isto, senhor. O amigo sabe, é bem isto. Ora, passamos à pergunta. Olha, então, diga-me lá quanto é que custa manter a Odete Santos calada.
2: Custa muito. A camarada Odete fala devagar, mas fala para os cotovelos. E isso custa muito ouvi-la falar. Agora que eu quero aproveitar o tempo de antena para pedir melhores condições de vida para os portugueses, melhores salários, mais subsídios.
0: Essa dos subsídios, não sei se vai agradar muito ao próximo concorrente. Boa noite, Sr. Paulo Portadas. Como está?
3: Estou bem, obrigado, Sr. Fernando Mendes. Veja lá que preço é que me vai perguntar. Se for de alguma hortaliça ou de quilo, de sardinha, ainda lhe posso dizer, andei muito pelos mercados durante a campanha eleitoral.
0: É uma pergunta fácil, mas primeiras prendas.
3: Trouxe-lhe este sabonete de alfazema, é igual ao que eu uso, cheira muito bem.
0: Ah, não entendi. Por acaso quer dizer com isso que eu não me lavo, não?
3: Se lava ou não, eu não sei. Só sei que no outro dia a minha empregada estava a ver a televisão e disse: olha, o Fernando Mendes está gordo que nem um porco.
0: Realmente isso já não está a cheirar muito bem. Mas o que é que acha? A ideia do amigo Getrário é aumentar os subsídios ao povo.
3: Bem, isso é que não. Só subsídios, só rendimentos mínimos. Vamos é trabalhar.
0: Bem, não se esqueça que há muito desemprego, é? Que há muito desemprego.
3: E o que é que eu tenho com isso? Tivesse estudado, há sempre lugar para ministros e para líderes de partidos políticos.
0: Mas a pergunta que eu lhe vou fazer é: quanto é que custa o submarino? Quanto é que custa? Quanto é que acha? Quanto é que você acha que é?
3: É, custa muito, custa. Custa mais do que aquilo que qualquer português consiga imaginar. Aliás, nem sei porque é que o povo se preocupa com o preço dos submarinos se só andam de cacilheiro.
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13: Nunca pensaram os inventores do futebol que o futebol iria acabar por ser um concorrente para as novelas da televisão. Só é pena serem só 90 minutos. Ah, mas é preciso dar um jeito nisso para pôr o futebol em encher chouriços. Estão a ver? Não? Então vão ouvir.

0: diretor, não acha que os jogos nos dariam muito mais jeito para a guerra das audiências se durassem mais tempo?
1: Tem razão, diretora adjunta. Quem me dera que o futebol fosse comprido.
0: Comprido como, ó diretora?
1: Ó diretora adjunta, você já imaginou o rendimento que um desafio de futebol nos daria se tivesse a mesma duração de uma telenovela? Em vez de se meter só 10 toneladas de publicidade, passávamos a meter 1000 toneladas de cada vez.
0: Bolas! O diretor, quando tem ideias, tem mesmo. Não há maior.
1: Não há maior? Oh, você lá sabe, né?
0: Pois sei, sei. Mas o meu marido não precisa de saber.
1: Bem, bem, bem. Ou melhor, é não nos desviarmos do assunto, está bem? Temos que inventar uma maneira de pôr os jogos de futebol do tamanho das telenovelas.
0: Eu não vejo como, porque não sou especialista na bola propriamente dita. Olha, nem dita nem cantada.
1: Bolas, bolas. Lá está a diretora adjunta a desviar-se do assunto. O que eu quero é que os jogos de futebol que transmitimos durem muito mais tempo que os habituais 90 minutos. Ah, já sei, já sei. É quem nos pode ajudar a encontrar uma solução. É aquela pessoa que sabe tudo de tudo. O nosso professor Marmelo Cabelo na Sopa.
0: Ah, pois, pois. Ele até sabe tudo acerca do ténis.
1: Do que é, diretora adjunta?
0: Do ténis com T de tomate.
1: A diretora adjunta é mesmo tarada, né?
0: Tarada e muito completa.
1: Bem. Agora não vamos entrar por aí, está bem? Está bem? Oh, chama o professor Dr. Marmelo Cabelo na Sopa, por favor.
0: É para já, senhor diretor. Senhor professor Dr. Marmelo Cabelo na Sopa, peço o favor de chegar ao gabinete do senhor diretor, por favor.
2: Bom, é para já, diretor adjunta. O que é que pretende de mim, diretor? Diga lá.
1: Faça-me um favor, ó professor. O senhor, que sabe de tudo, é capaz de arranjar maneira dos jogos de futebol passarem a ter uma duração igual às telenovelas?
2: O quê? É só isso? Nada mais fácil, meu caro diretor. O mal do futebol, no que diz respeito à sua duração tão curta de apenas 90 minutos, deve-se realmente ao facto de ter lá um juiz, que é o chamado árbitro, mas não ter advogados. Meta-se um advogado para cada jogador e o jogo nunca mais acaba. Meta advogados, homem, meta advogados.
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1: Acho indecente que critique a baixa produtividade dos portugueses e das portuguesas.
7: Mas cais baixa produtividade? Sabem o trabalho que dá preencher 5 milhões e meio de apostas no Euromilhões, sabem? Pois em Portugal, isso foi feito numa semana só. Se isto é baixa produtividade, então está bem.
1: Ai, querida... Estou sempre com um certo receio que o teu marido descubra tudo. Para todos os efeitos, ele é polícia e pode dar-lhe o faro.
8: Ah, mas qual faro, querido? Ah, não faças confusões, está bem. Lá por isso é polícia, é dizer que eu sou uma cadela. Isso não quer dizer que ele seja cão polícia.
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9: E foram assim os novos paradienses de Lisboa. Agora vamos para a música, mas antes mesmo...
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9: Teu coração sincero, a voz é da Ana Rita.

Coração sincero, o tema que acabava de ouvir. Agora o grupo Sol Brilhante, Amor de Mãe, para dedicar a todas as mães e também para mim. Infelizmente já não a tenho, mas vai daqui um beijinho para ela, onde quer que ela esteja. Amor de Mãe, Sol Brilhante.

Grupo Bora Lá com este Cada Festa é uma História. Foi o tema que acabamos então de ouvir. Agora vamos chegar com a Bruna. Ela diz que quer enlouquecer. Ela diz, quem somos nós para contrariar?

Eu quero enlouquecer, foi a voz da Bruna. Vamos às efemérides de hoje. E hoje comemora-se o Dia Internacional das Crianças Vítimas de Agressão. E ainda também a festa do Corpo de Cristo desde 2026. E aqui o Dia Internacional das Crianças Vítimas de Agressão é a partir desde o ano de 1982. No ano de 1982. No ano de 1896, Henry Ford concluiu o quadriciclo Ford, o seu primeiro automóvel movido a gasolina, e fez um teste de sucesso. Em 1940, Segunda Guerra Mundial, é completada e retirada do Kerb com a evacuação de 3 mil soldados aliados. Em 1889, os protestos na Praça da Paz Celestial são violentamente reprimidos em Pequim pelo Exército Popular da Libertação, como pelos menos pelo menos 241 mortos. Ainda neste dia, Jorge III do Reino Unido, que nasceu no ano de 1738 e faleceu no ano de 1820. François Quesnoy nasceu em 1969 e faleceu no ano de 1974. Jorge Palma está hoje de parabéns, nasceu no ano de 1995 e assim comemora mais um aniversário. É mais um ano, amigo, é mais um ano. Que Cecília Bartoli nasceu no ano de 1966 e já está também as nossas efemérides para hoje. Para já vamos na música. Na música depois da Bruna, mês de agosto, é Carlos Coelho.

Mês de agosto, o tema que acabamos então de ouvir na voz do Carlos Coelho. Agora ficamos com o Elvio Santiago, que diz assim: a última mensagem. Ah, pois não dava, não estavas a querer arranjar.

A última mensagem em voz do Elvio Santiago e agora com o Ernesto Macedo. Ai, quem tentará? E eu a dar-lhe aquilo.

0: Foi a voz do Ernesto Macedo com este Ai Quem Tem Terra. Quem Tem Terra vai acabar. E agora passam 50 minutos depois das 3, vamos sair para os comerciais. Nós já voltamos. Até já então, muito bom dia.
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Vitor Mendes e o tema O Chupa, o tema que acabamos então de ouvir. O Andrade já a seguir com este... Aí, levem um para ouvir então.

Fazia a voz do Hugo Andrade, que nos mandou este. Aí leva um, e agora? Zé da Boina! Espera aí, que eu já venho.

0: conheci a voz do Virgílio Valeiro com este Santo Antão e estamos com 25 minutos depois das 5 da manhã. Agora vem por aí o quê? Já está preparadinho para entrar. E ele entrou. E o nosso número de telefone também já está preparado para que você nos dê então o seu bom dia. 271-032-263 está disponível então para nos dar um bom dia. Hoje é a emissão de fim de semana. Agora só para depois da partida de hoje, só segunda-feira. Amanhã não vamos estar cá.
1: Que coisa tão linda, é pito comboio, perto de Coimbra, é pito comboio.
0: O telefone é exato, como vamos lá ver quem é que está connosco. Olá, bom dia. Bom dia. Bom dia.
2: Bom dia, amigo Dormato.
0: Ah, está tudo bem disposto.
2: Ainda estou ao comprido, não há tardar muito tempo que seja levantado. Até que sim, hoje ganhei a camisola amarela.
0: Hoje foi. É por causa de ser fim de semana.
2: E digo-lhe uma coisa, e tenho um prémio da Antena Livre da noite.
0: Foi com o meu colega.
2: Pois
0: não, é que você tem que. Não ouça só pelo telefone, não ouça pelo rádio, porque senão temos de ficar.
2: Espera aí, que eu pus um bocadinho mais baixo.
0: Pois, porque se está a ouvir pelo rádio, temos de tornar-se mais complicado. É só baixar. Depois daqui a pouco já levanta. Depois daqui a pouco já.
2: Já está a ouvir melhor agora?
0: Agora sim. Assim ouve, se você ouvir sempre só pelo telefone, a comunicação é melhor.
2: Tenho tido baixo, agora é que está um bocadinho mais alto.
0: Pronto, já está. Então, e o bom dia vai para quem?
2: Olha, vai para os meus filhos, genros e netos e nora e para os bisnetinhos. Agora vai para o amigo José Vasco, as melhores para ele e para a esposa. Vai para a dona Nanda Daniais. E vai para o José Carlos Marques, para o José Marques. Para a dona Zinda da Aldeia da Serra. Para a dona Vera Lúcia, para a dona Rosalina, e para si, e para a sua família toda, e vai para esse senhor Carlos Marques, e para a família toda, e para o António Marques também, para a família toda, e para, claro, para todos os grandes benfiquistas.
0: Olha,
2: e para si, para a sua família toda também, e um abraço, e até logo.
0: Até logo não, um bom fim de semana para si, até segunda bom fim de semana. Porque eu logo
2: não. Hoje não há.
0: Hoje não estou cá.
2: Oh, meu Artur Matos.
0: Diga.
2: É capaz de explicar o que é que quando se passou com o Paulo, que eu não sei lá.
0: Não sei. Estava...
2: Ele tem livro, teve todo dia a dar músicas, mas só que ele não sabe. Não sei o que é que se passou.
0: Como vai acontecer comigo na sexta-feira, tenho que sair, não posso fazer a emissão, se calhar aconteceu a mesma coisa.
2: Não sei se ele teve doente ou o que é que ele tem lá.
0: Doente.
2: Que maior acho lá da garganta.
0: A
2: Cristina Ferreira esteve.
0: Não sei porque eu essa hora estava a dormir.
2: Está bem mal, meu amigo Artur Matos. Isso é só a
0: sua. Sim. Não, essa hora não é fácil.
2: Mas não estou a perder mais tempo, está mais pessoas a entrar.
0: Tá bom.
2: Um abraço, bom fim de semana.
0: Bom fim de semana. Até segunda. 271-032-263. É número disponível novamente para falar connosco e lhes dar também o seu bom dia. O Louvorense já tocou. Olá, viva-me, bom dia.
3: Ora, bom dia para todos os meus camaradas, um bravo Delta e um bravo Sierra.
0: Está tudo bem disposto?
3: Tem que fazer por isso, Arturo.
0: Ora, bem, um dia de cada vez.
3: Exatamente. E adorei ao amigo Mota. O Paulo falava ontem, desde vinho, bebeu água, fiz curto e poço.
0: Pois, molhou os pés.
3: Pois, claro, pois olha.
0: Pois é.
3: Não podia falar na garganta.
0: Pois é, molhou os pés.
3: Agora acontece, irá é água fria.
0: Bom. Pô, a água daquela tingida. É, quando é que ela...
2: Cuidado.
0: É água daquela tigida, daquela escura.
2: Pois.
0: Água da uva.
2: Tava com Ferreira.
0: Tava com essas pernas, tá.
2: Tá.
0: Coisa linda. Olha, bom dia vai para quem?
2: Então, bom dia vai para todos os meus camaradas do Rádio de Irlanda GNR. Vai para todo o pessoal que está no poder de cada distrito. Vai para todos os bombeiros. Vai para todo o pessoal que anda aí colando na mão. Passa os vossos que não mais. Vai para os padeiros. Vai para a Madeira. Vai para os grandes. Vai para toda a grande família. Tenha uma boa quinta-feira.
0: Olha, um pouquinho de bem para si. Obrigado também pela sua participação. Até a segunda. Bom fim de semana.
2: E venha com saúde.
0: Obrigado. E o 271-032-263 está novamente disponível para falar connosco e nos dar um bom dia. Estou à sua espera.

0: Foi, levou já a porta, tá fechada, a porta do estúdio tá fechada. Olha bem quem é que está conosco, olá, bom dia.
1: Bom dia.
0: Bom dia, está tudo bem disposto?
1: Ouça... Bom dia, Arthur.
0: Bom dia, ouça só pelo Duvano, abaixa o rádio, senão a comunicação não é fácil.
1: Eu estou a ouvir só por telefone.
0: Não, mas tem o rádio, mas tem o rádio alto, pois a comunicação é mais difícil.
1: Não, eu não tenho em cima do telhado, tenho no chão.
0: Tá, não, está bem. Então, pinta debaixo da mesa.
1: Pois, mas às vezes está um bocadinho engasgado, sabe? Às vezes nem consigo assim, é um bocado complicado para o ouvir como deve ser, mas agora já está a ouvir bem.
0: Então vamos então saber para quem veio o bom dia.
1: Olha, vai para o Arthur, vai para o Paulo Saraiva, tudo achou a falta dele, mas ele é que sabe a vida dele, não é? Vai para estes senhores que também já ligaram, vai para os padeiros de Vila Cova da Covelo, para o José Manuel Castelo Penalva, para o Filipe, para o José Carvalho, vai para a Dona Fátima, a Dona Irene, vai para a pastelaria de Vila Nova de Pazem, vai para todos os ouvintes e participantes, e para o Jorge Amaral, sem esquecer de ninguém.
0: Pronto, um bom dia também para si, obrigado também pela sua participação, até a segunda, bom fim de semana.
1: Pronto, adeus, que tudo corra bem para tudo, está bem?
0: Obrigado, obrigado. E o 271-032-263, 271-032, um amor para cada hora, 263. Olha, 24 amores. Só estou com um agora. Ah, sim, tá bem, se estás a portar bem. Só estou com um agora. Esse folga não quer ter, pois é com ele que eu quero. Para ver quem é que está connosco, olá, bom dia.
2: Olá, bom dia, cara Arthur.
0: Está tudo bem disposto?
2: Com a graça de Deus, sim, senhor.
0: E eu ainda estou mais bem disposto hoje.
2: Pois está, porque é fim de semana, não é?
0: Bem. Fim de semana prolongado.
2: Não faz mal, quando chegar a segunda-feira, depois descanso eu e você trabalha mais.
0: Opa, ora bem. Isto é como eu costumo dizer, isto é como na França, enquanto o trabalho ou descansa.
2: É assim mesmo, é assim mesmo.
0: Está tudo bem disposto, é o que interessa.
2: É, com a graça de Deus, ora, está tudo andando.
0: E o bom dia vai para quem?
2: Olha, vai para toda a gente que nos ouve, vai aqui para o Luís e para o companheiro novo que nós temos aqui hoje connosco. Vai para toda a gente que nos ouve, antes de mais, vai para si, obrigado pela companhia mais uma vez. Vai para o pessoal da recolha do lixo, para o pessoal da distribuição do pão, para o Carlos, para o senhor Zé Manel, para a Célia, para todo esse pessoal que nos ouve no fundo, que anda aí com na distribuição do pão, para os meus colegas que estão a trabalhar neste momento e que possivelmente não podem falar também. Olha, vai para toda a gente que nos ouve no fundo.
0: Olha, um abraço também para si, obrigado pela sua presença, um bom dia também, uma boa quinta-feira, um bom fim de semana, até a segunda.
2: Um abraço, Arthur, bom trabalho.
0: Um abraço, obrigado.
2: E bom fim de semana. Bom.
0: E o 271-032-263 já está novamente disponível para nos dar também o seu bom dia, para falar connosco, nos dar um bom dia, isso mesmo. Caso queira ainda nos dar um bom dia, pode fazê-lo ainda. 24 amores, um para cada hora. Sem saudades na lembrança. Olha, agora é Maria Papoila.

0: Não me importa ir lá, tô, o que eu quero é ver Lisboa. Isso é no fim de semana. Vamos então para o telefone para ver se já temos mais alguém em linha. Olá, bom dia.
1: Bom dia.
0: Bom dia de manhã.
1: É isso mesmo.
0: Pois é, o Paulo molhou os pés, olha, constipou-se.
1: Foi
0: para a praia e constipou-se.
1: Espero que já seja bom.
0: Ele disse que molhou os pés, mas molhou os pés com aquela água escura.
1: Foi na escura, não?
0: Foi da água escura.
1: Ele estava calor e foi lá para. Aquilo deve lá passar algum ribeiro também, como aqui.
0: Foi água
1: escura. Foi para lá e depois é que constipou-se.
0: Da água escura.
1: Não foi na escura, não. Foi lá no ribeiro.
0: A água da uva.
1: Não.
0: Estou a brincar. Ele também se mete comigo lá na tasca de vez em quando, diz que estou bem, estou lá. Está ali, mas não se aguenta.
1: Pois.
0: E eu agora vim-me. Então, e o bom dia vai para quem?
1: Olha, vai para todo mundo, especialmente para os que já estão acordados. Tenham todos um bom dia e um bom fim de semana. E tudo bom para todos. E até segunda.
0: Olha, bom dia também para si. Obrigado pela sua participação. Até segunda, bom fim de semana.
1: Ah, obrigado, igualmente.
0: Bom dia. E o 271-032-263, 271-032-263. Travas não se importam de morrer. Oi, o Coveiro. Minha terra. Pois o Coveiro é quem enterra.
2: É o Coveiro da minha terra. Pois o Coveiro.
0: Esse me lembra do nome. Era o Jerónimo. Acho que era. Eu não me recordo.
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0: O governo lá da minha zona. Quando havia qualquer federal, ia-se pôr lá encostado à parede do prédio em frente à igreja. Olhar para um lado e olhar para o outro. Uma vez um que me perguntou: olha lá, pá, o que estás aí a fazer? Estou a ver se sei qual é o próximo. E ele. É que era cão malandro. 2710322638, 38, agora depois das 5 da manhã, estamos quase no final. Olha, zumba na caneta.

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Pois é, depois constipam-se.

39 minutos, então, depois das 5 da manhã. Estamos quase no final dos meus dias de hoje. Na segunda-feira há mais. Hoje é fim de semana para mim.

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0: Esta é a voz do Doni Pinheiro.
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0: Para recordar o Roberto Leal. Esta música era do Roberto Leal.
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0: Que bela vida.
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0: Agora passam 40 minutos então depois das 5 da manhã. E vamos para mais um bom dia. Olá, viva, bom dia.
2: Bom dia, Artur.
0: Bom dia. Olá. Desaparecido em combate 3.
2: É verdade.
0: Já, a gente já pensou. Deve ter ido de férias para as Caraíbas.
2: Ai, isso é que era.
0: Pois era, era. Ou para as Maldivas também.
2: Para apanhar uns dias em sol, melhores costas que a gente aqui temos.
0: E as Maldivas também é bom, as Maldivas também.
2: Também. Era bom, era.
0: As Maldivas.
2: Para o ano, agora para o ano.
0: As Maldivas é bom que eu conheço, é muito bom.
2: Mas eu não.
0: É muito bom.
2: Eu ainda conheço pouquinho.
0: Então, olha uma coisa, estão a dizer que o Paulo se constipou?
2: Eu ontem perguntei-lhe se eu tinha andado a dormir com os pés fora, andou a beber muita água.
0: Foi água daquela escura?
2: Eu acho que sim.
0: Foi.
2: Então foi a massa com atum que o Carlito já lhe deu.
0: Ainda ontem eu vi lá na Tasca. Estava lá sentado na mesa do estúdio a fazer a emissão. Estava com uma camada. Ai, Jesus, como eu estava. Ai, Jesus, meu Deus!
2: Coitado, Paulinho, coitado!
0: Então, eu também quando lá vou, também não diz de mim. Agora vim-me! Agora vim-me! Ele agora não está a ouvir? Não sei se não está.
2: Agora aguento!
0: Ele agora não está a ouvir? Não sei não!
2: Pois nunca... ele agora não está a ouvir, porque se não
0: sabemos
2: já foi.
0: Ah, não sei, não, nunca fiando!
2: É verdade.
0: Oh.
2: Só para estar com o ouvido
0: feito à escuta. Está com o olho a dormir enquanto acordar. Enquanto aquilo.
2: Está com o olho no burro e outro no cigano.
0: Aquilo é malandro. Aquilo.
2: É mais fino do que a gente tem.
0: Não, não é? Até o bom dia,
2: vai ver. É fruta do tempo.
0: É fruta do tempo. E o bom dia vai para quem?
2: Olha, vai para ti, um bom dia, um bom feriado. Vai para o Carlito, vai para o Luís, vai para o patrão também, vai para o Senhor José, para todos que puderem ouvir com um bom dia, um bom feriado, aproveita e é tudo, Artur.
0: Olha, um bom dia também para si, obrigado pela sua participação. Boa quinta-feira, até segunda, bom fim de semana.
2: Obrigado, Artur, obrigado, tchau.
0: Bom dia. E o 271-032-263, 271-032-263 ainda está disponível. Olha, ai foi. Ai não, não te importavas? Então porquê? Coitado do rapaz. Estava a ser depois, lá está, está nos Santos Populares. Está nos Santos Populares, estava. Estava a sardinha. Pois é.
1: Foi a pininha que eu tanto estimava.
0: E agora qual é que vem aí?

português. 43 minutos então depois das 5 da manhã, agora 44. A reta final então dos nossos bons dias de hoje. Quanto bons dias na próxima segunda-feira a mais, é isso mesmo. Agora vamos então daqui a pouco para as nossas despedidas, mas antes vamos aqui também hoje para recordar também é uma grande amiga e uma grande cantora também estou-vos a falar de Isabel Vitorino. Há uns aninhos que ela faz o favor também de ser minha amiga, esta algarvia. Vamos então para a música da Isabel Vitorino com este Eu Cantarei.

Foi o Vitor Genja com o seu tic-tac e agora vamos para as nossas despedidas de hoje e desta semana, é isso mesmo, porque logo não vamos cá estar, só vamos voltar na próxima segunda-feira, é isso mesmo, na segunda-feira. Um bom fim de semana para todos, boa quinta-feira, continuação de boa semana, um bom feriado e, se não for antes, até à próxima segunda-feira, quanto ao Expresso, quanto a mim. Mas logo às 7 ainda estou por cá, para o regresso a casa, também na sua emissão de fim de semana, é isso mesmo, e mais logo estou por cá com o António Pacheco para as letras serranas. Para todos, boa quinta-feira, boa semana, bom fim de semana e até a segunda. Terminamos com a voz, com o tema Manda a Tristeza Embora, e depois também para fechar com o Manuel do Barreiro e o Agricultor. Mas para já, Manda a Tristeza Embora.

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4: 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São 6 horas.
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10: Olá a todos, que Deus abençoe a sua vida e abençoe também a sua família, que o Espírito Santo, através deste programa, possa falar com você. Talvez hoje você acordou mal, já começou com brigas em casa, discussão com o marido, com a esposa. Talvez a sua semana não está a correr bem e você tem estado triste, sobrecarregada, tem estado pensativa. Por favor, Senhora, Senhor, que o Espírito Santo venha falar com você. Eu não conheço, eu não lhe conheço, não sei quem é você, mas Deus sabe. E não é por acaso que a Senhora ou o Senhor está a ver este programa. É Deus que quer chamar você que está cansado, você que está sobrecarregado, aflito, tem vivido situações difíceis em casa, problemas com o filho, problemas com o marido, com a esposa, o seu lar está afetado porque há vícios. E talvez você é a pessoa que é viciada. E talvez você prometeu que iria mudar, queria deixar o vício, mas o sentimento de querer consumir a droga, querer consumir o álcool, o tabaco, é mais forte do que você. Você ama a sua família, mas o sentimento que há dentro de si é algo que tira suas forças. Eu quero falar hoje sobre isso e como você pode vencer esse problema. Só Deus pode nos ajudar. Eu peço que a Senhora ou o Senhor que está acompanhando agora assista esse programa com muita atenção. Mas antes de falar, eu vou deixar, ou melhor, eu vou colocar essa matéria que fala sobre vícios, que é algo que muitas pessoas têm e não conseguem se libertar. Então, com muita atenção, acompanhe essa matéria que fala sobre os vícios.
0: Você conhece os sintomas que dominam a mente de uma pessoa viciada? Tudo começa com a perda de relações familiares. O viciado não aceita conselhos de ninguém, não se importa com o que pensam ou falam a seu respeito, não dá satisfações sobre o que faz, sobre com quem se relaciona, perde todo o respeito à família, ao pai, à mãe, à esposa, ao marido e até mesmo aos filhos. Para si, o que apenas importa é o vício. Depois vem irritabilidade. O viciado discute e irrita-se por motivos banais. Acha que está sempre certo e que tudo o resto está errado. Quer, ao fim e ao cabo, que todas as suas vontades sejam aceitas. Outro sintoma é a inquietação. Diante do desejo de usar o vício, de o adquirir, a pessoa fica inquieta, desorientada, sem olhar a nada nem a quem, pronto até para gastar todo o seu dinheiro para matar essa vontade. E aí vem a ansiedade. O viciado passa a exigir demasiado de si mesmo, traça metas que não pode alcançar, foca-se nas frustrações e no vício. Instala-se a depressão, os medos, o desespero, a mania de perseguição e até mesmo o desejo de suicídio. A pessoa só se sente bem quando está sob o efeito do vício. E quando não está, vem o sentimento de impotência, a vontade de também querer vencer o vício e ser rodeado simultaneamente de palavras negativas. O viciado adquire assim uma mentalidade fraca e sente-se impotente diante de qualquer situação. Pensamentos como "eu não consigo", "eu não posso" passam a dominar a sua mente. Outro sintoma é a obsessão, quando a mente do viciado está completamente invadida pelo vício. Pensa, chega até a sonhar e até sentir o cheiro do vício permanentemente. O que traz a compulsão, a vontade de querer passar o tempo todo a consumir sem sequer pensar duas vezes. Não há qualquer controlo, basta uma vez. Basta um cigarro, um copo, que vem outro e outro a seguir sem qualquer limite. É isto que está na mente de um viciado.

0: Se é o seu caso, amiga, amigo, ligue, fale conosco, estamos aqui para lhe ajudar. E você que sofre com vício, por favor, preste atenção. Muitas pessoas têm os seus sonhos destruídos, família destruída e pessoas que até querem o bem, mas não conseguem fazer o bem. Parece que o que ela quer fazer não consegue, porque existe uma força dentro de si que lhe parece que obriga, parece que prende, parece que fica amarrado você. Já viu alguém amarrada? Quando a pessoa fica amarrada, não consegue se soltar, porque ela mesmo está amarrada. Então, por favor, ouça com atenção. Jesus disse: sem mim, nada podeis fazer. É impossível a pessoa vencer o vício sem a ajuda de Deus. Claro, você pode dizer assim, talvez, se a pessoa ela querer, ela vence. Se a pessoa realmente decidir, ela deixa o vício. Isso é uma realidade. Mas há pessoas que querem, mas não conseguem. Então, nós, quando nós queremos e sabemos que é bom para nós, porque há pessoas que têm consciência que o vício faz mal, estão a adoecer, estão a ficar cada vez mais fracas, e isso está também a prejudicar a família. Mas mesmo tendo essa consciência, há pessoas que não conseguem deixar. Então, quando nós usamos a fé e buscamos a ajuda de Deus, Deus, ele responde e Deus, ele muda a nossa vida. Não basta só dizer que crê em Deus, que tem fé em Deus. Nós temos que realmente buscar a ajuda de Deus. Eu quero convidar a senhora ao senhor para hoje, quinta-feira, estar conosco na Universal. E vamos provar que quando a pessoa busca ajuda, ela encontra. E nós estamos na Universal de portas abertas para receber a todos. Eu vou colocar a história de um casal que sofreu muito, mas hoje é um casal feliz e abençoado. Acompanhe esse testemunho.
1: Com 19 anos, fui à inspeção para a tropa, como a senhora era obrigada a ir para a tropa. Então fui à inspeção. Depois conheci lá um rapaz, ele disse-me: não, Deus existe, Deus pode estar tudo o que tu quiseres. Eu já sabia onde é que Deus existia, só que eu sei que para me entregar a Deus eu tinha que abdicar de muitas coisas. Eu entendi que eu tinha que me entregar a Deus a 100%. Só que eu não estava preparado. Então eu quis adiar esse compromisso por 5 anos. Só que acabou por não ser 5 anos, acabou por ser mais. Acabei por sair da tropa nessa altura e conheci a Mónica. E conhecemos. E pronto.

0: olhar de lado, ficava magoada, ficava triste por ele ter esses sentimentos, que não tinha motivos para isso. Então depois, a gente ainda estava a engravidar e não estávamos a conseguir, nós fazíamos a nossa parte, nós queríamos, estávamos juntos, nós gostávamos um do outro e não sabíamos porque é que não estávamos a conseguir ter filhos.
1: Então o facto de nós não termos filhos era muito frustrante, porque uma pessoa, nós quando comprámos a nossa casa tinha 3 quartos e só um estava ocupado. Então nós já comprámos com o intuito de ter filhos, de ter a alegria das crianças a correr em casa. Até que depois eu fiquei desempregado, também já estava um bocado cansado da empresa. Eu fumava, também estava revoltado com aquilo, começou a gastar muito dinheiro para aquilo. Eu estava desempregado, o dinheiro também já não chega para umas coisas, chega para outras, não chega para tudo.
0: E ele tentava mesmo muito deixar, que até tomava aquelas pastilhas próprias e não conseguia mesmo. Então eram muitas coisas a acontecer, então ele foi quando ele disse que queria ir à igreja.
1: Então foi quando eu me lembrei que era melhor ir à igreja. Me lembrei das palavras que o outro rapaz tinha falado, que Deus tinha tudo para dar.
0: Para mim não existia Deus. Então ele queria ir e eu fui contrariada. Mas ele sabia, eu sempre lhe disse que eu fui contrariada. E quando eu entrei a primeira vez na Igreja Universal, eu vinha muito desconfiada. Eu olhava assim tudo assim meio de lado, estava assim, não sei o que é que isto vai mudar, o que é que isto vai acontecer. Então fui abrindo, fui-me deixando ouvir, deixando entrar a palavra. Então, conforme foi entrando a palavra, as coisas foram mudando. Eu comecei a mudar dentro de mim. Eu comecei a ter mais paz. Eu comecei a perceber que andava mais calma, já dormia melhor. Aos poucos foi tudo desaparecendo. Então aí sim, eu tive a confirmação, não, é diferente. É ali algo diferente.
1: Como a gente já vinha com o facto de nos queremos entregar para mudar tudo, foi batizar nas águas. Eu fumava e eu só deixei de fumar quando batizei nas águas. No dia que me batizei nas águas, levantei, nunca mais fumei.
0: Depois de nos batizarmos, a gente então fomos a ouvir as palestras, vamos ouvir os pastores falavam, e então fomos percebendo que havia mudanças que eu tinha que fazer.
1: Uma delas era que eu era muito ciumento e não tinha necessidade disso, porque nós dávamos bem, mas eu era sempre ciumento. E eu comecei a ler a palavra, comecei a informar mais, comecei a ouvir as palestras que o bispo falava, os pastores falavam, todos os ensinamentos que eles nos começaram a dar, nós começámos a pôr em prática. E o facto é que quando começámos a praticar, ouvimos a palavra e o resultado veio.
0: Então nós resolvemos o casar. Fomos, casámo-nos, porque queríamos ter a nossa família toda certa aos olhos de Deus. Foi essa a nossa intenção ao casarmos. Queríamos estar tudo certo aos olhos de Deus. Queríamos fazer agradar a Deus em todos os pormenores.
1: No qual, quando nós casámos, a Mónica já estava grávida. A Mónica já tinha conseguido engravidar e estava, no caso, até estava com gêmeos. Deus já tinha encaminhado, já me tinha casado. Já estavam aí os meninos a nascer. Então faltava alguma coisa que me fosse fortalecer mais com ele. E então eles falavam muito no Espírito Santo, Comecei à procura mais do Espírito Santo. O que era o Espírito Santo? Eu queria o Espírito Santo. Eu queria ter mais relação com Deus. Foi quando o moço empinhou-se mais, comecei a jejuar mais, comecei a falar mais com Deus, orava mais, aumentei as orações, eu queria fazer de tudo para estar mais com Ele. Foi a melhor coisa que aconteceu. Foi na igreja, uma vez numa quarta-feira, eu tinha a certeza que Deus estava ali comigo. Eu sou contigo, essa frase, ninguém esquece, eu sou contigo, não te preocupes. Só isso, uma pessoa fica tranquilo. E começou então, a partir daí, começou a vida a desenvolver muito mais. Depois, nesse mesmo ano, Deus acabou por abrir outra porta para eu ir trabalhar para a Espanha. Foi muito bom, foi uma boa bênção, uma boa direção.
0: Entretanto, ele então foi para a Espanha, eu fiquei em casa com os gêmeos, mas lá está, era uma situação que nós estávamos longe um do outro. A família estava afastada. Eu também sentia assim um bocadinho sozinha.

0: sozinha, ia sozinho, lá, mas o que me ajudava era a presença de Deus, que eu queria Deus, então ia buscar a Deus cada vez mais. E então depois, com esse processo de me sentir vazia, sentir que precisava ser preenchida, fui me entregando mais a Deus, até que recebi o Espírito Santo. Deus desceu sobre mim. E aí sim, aí tive a alegria que nunca tinha experimentado até aquela altura. Uma alegria, uma paz enorme. Pronto, aí tive a certeza que Deus estava mesmo, já não era ao meu lado, estava dentro de mim.
1: Com o tempo, a Mónica acabou de ficar grávida da mais nova, e eu estava a pensar assim: tenho uma família tão bonita, Deus é comigo, Deus é connosco, para que é que há de haver necessidade de estar aqui a trabalhar em Espanha? E Deus deu uma ideia de trabalhar por minha conta. Então, os trabalhos que eu fazia com o meu pai nos telhados, etc., quando eu tinha 13 anos e tinha 11 anos, etc., eu comecei a querer fazê-los aqui por minha conta. Depois Deus começou a abençoar-nos, começou a abençoar a nossa vida financeira. Dava sempre, eles têm sempre o melhor, sempre tiveram o melhor, nunca lhes faltou nada. E começámos a trabalhar ainda mais. A Mónica depois começou a trabalhar comigo também. Hoje a minha vida já não é conforme era antes. Se eu antes era frustrado, viciado no tabaco, triste, se não era preenchido, hoje em dia eu sou preenchido. A minha esposa cuida de mim, eu cuido dela, nós cuidamos dos nossos filhos, sou muito feliz, o meu interior está preenchido, não falta nada. Temos a nossa casa, aquela casa que estávamos a pagar já está paga. Temos essa casa, temos outra casa também em Viseu, tenho outra casa em Viseu.
0: Hoje estamos felizes, temos uma família linda, abençoada, que Deus nos uniu, nos ajudou, nos preencheu. Deus deu-nos a felicidade, não só da família, mas em prosperidade. Podemos ir quando quisermos, porque temos condições para isso, que foi Deus que nos deu as condições para isso. Nós hoje somos um milagre de Jesus.
2: O que Deus, Ele promete, Ele cumpre, porque Deus, Ele prometeu vida e vida com abundância. E todos os que buscam a Deus recebem essa abundância. Abundância de paz, de alegria, de união, a família bem estruturada. Quando a pessoa recorre a Deus, ela recebe o apoio dEle. E nós, hoje, quinta-feira na Universal, realizamos um trabalho especial para a família, para casais. Então, se você deseja alcançar o milagre na sua família, ou mesmo você que tem estado sozinho por conta dos vícios, como eu falei, venha hoje. Nós estamos de portas abertas agora. Você pode ir na Igreja Universal em Viseu. Nós estamos localizados no Centro de Ajuda de Viseu. Se você for na Avenida Doutor Antônio José de Almeida, você vai encontrar a igreja escrito Centro de Ajuda com um coração grande e vermelho e uma pomba no meio. Aí é a nossa igreja que você poderá encontrar esse apoio espiritual. Fica mesmo próximo à rodoviária de Viseu. E nós estamos, ou melhor, nós temos reuniões às 8 horas, 10, 15, especialmente às 20 horas. Nos procure, nós iremos lhe ajudar. Agora eu quero que a senhora, o senhor, preste atenção. Eu vou colocar uma matéria que fala sobre depressão. Muitas pessoas têm depressão, muitas pessoas estão depressivas. E essa é uma doença que muitos tomam medicamento para resolver, mas só que muitos não resolvem o problema. Então, acompanhe essa matéria com atenção.
3: É inevitável passarmos por situações que nos provoquem tristeza ou melancolia, mas quando essas sensações se tornam mais comuns do que as alegrias e a pessoa passa a viver em função dessas tristezas, então é sinal de alerta. A depressão chega de mansinho e os sinais vão dependendo de pessoa para pessoa. Mas este transtorno não causa apenas sofrimento à pessoa, e sim a todos os que estão à sua volta. Por isso, a família inteira deve ter uma participação ativa no apoio a pessoas com depressão. Aqui, a compreensão é a palavra-chave. Psiquiatras afirmam que é possível superar a depressão. Quanto tempo demorará a superar? Depende de cada pessoa. Assim, se conhece alguém depressiva, aqui ficam algumas formas de ajudar. Tente manter um relacionamento o mais normal possível. Reconheça o sofrimento da pessoa. Não espere que a melhora seja repentina. Demonstre afeição. Respeite e valorize a pessoa. Não critique, atormente ou censure. Leve a sério as conversas de suicídio. Você pode achar que lidar com a depressão é uma das piores situações que se pode enfrentar. Tente olhar para este transtorno como uma forma de a família semear compreensão, entendimento e de estreitar as relações.
2: A dor que você carrega tem um motivo. A depressão que você carrega tem um motivo. E muitas pessoas, elas buscam ajuda em outros lugares. Bruxaria, vão em muitos lugares. E muitas, infelizmente, esquecem de buscar ajuda em Deus. Entenda, nós, seres humanos, fomos feitos à imagem e semelhança de Deus. E Deus conhece cada um de nós. Deus conhece o que você é, ou melhor, Deus sabe quem você é. Deus conhece você melhor do que você mesmo. E Ele quer lhe ajudar. Por isso você está a ver este programa. Não é à toa, não é por acaso. Deus quer trazer a solução para o seu problema. E se você está com depressão, sem vontade de viver, não consegue sair de casa, você tem enfrentado tantas lutas, que as suas forças têm se acabado, olhe uma coisa, esse problema pode ser resolvido. Você pode ser curado da depressão. Você pode ser livre da depressão. Livre da depressão. Então eu vou colocar agora a história da dona Graça Mendes. Ela que era depressiva, muito depressiva, mas através da fé ela venceu a depressão. Então acompanhe com atenção a história da dona Graça Mendes.
4: Eu fui para a Suíça, tinha 18 anos. Uma pessoa que se aproximou de mim, que me deu alguma atenção, um afeto, um carinho, eu juntei-me com essa pessoa e a seguir casámos. Tive um bebê e esse bebê foi-me retirado pelos meus pais. O problema maior foi que eu não amava essa pessoa. Eu não juntei-me com ele porque foi naquele momento uma solução que eu encontrei para preencher aquele vazio que eu tinha de estar sozinha num país, de não ter ninguém, não ter família, não ter ninguém. E ele veio preencher esse vazio que eu tinha de não ter ninguém à minha volta. Segundo os meus pais, eu tinha 19 anos na altura e não tinha capacidades para tomar conta de um bebê. Foi aí que a minha depressão começou, porque segundo os médicos, os psicólogos e os psiquiatras, eu tive um bebê e foi como se ele tivesse nascido morto, porque não tive o bebê comigo. Foi pouco tempo depois desse bebê ter nascido, dessa menina ter nascido, que os meus pais me tiraram. Era um vazio completo. Eu era uma pessoa muito triste, muito amargurada, muito angustiada, muito estressada. Não conseguia ter uma vida social, não conseguia trabalhar, não conseguia sequer tomar conta de mim. Eu não me conseguia alimentar, eu já não tinha forças para nada. A depressão era tal que eu tinha medo todos os dias de acordar, tinha medo de adormecer, tinha medo da morte. Eu cheguei a um ponto, tinha medo de ter medo. Dizer não, basta, porque eu já não estou aqui a fazer nada. E cheguei a pensar em suicídio e não só cheguei a pensar, eu tentei-o. Tentei-o e na Suíça, quando se tenta o suicídio, depois é lógico que somos internados num hospital psiquiátrico. A parte do divórcio foi um pouco complicada porque, principalmente por causa de bens materiais. Havia muitos conflitos a nível de bens materiais e foi complicado. E depois foi ainda mais complicado porque, entretanto, eu tinha conhecido alguém. E como essa pessoa é mais nova que eu, não tinha a mesma visão das coisas. Eu queria entrar logo num casamento novo, eu queria entrar logo em ter filhos de novo, e essa pessoa não queria nada dessas coisas. Foi uma relação muito conturbada, muito complicada, cheia de altos e baixos, muitos baixos mesmo, o que fazia com que cada vez mais a minha depressão aumentasse e não conseguisse sair dessa depressão que era já crónica, já há muitos anos que durava. Eu tomei muita medicação mesmo. Eu tomei dos medicamentos mais fortes que existe para a depressão. Com essa medicação toda não havia nada a fazer. Continuei depressiva sempre. Deste casamento tive dois rapazes, o mais velho muito problemático, mesmo na escola tinha muitos problemas, muitos conflitos. A minha sogra, para tentar arranjar soluções, um dia ouviu falar na Igreja Universal e começou a ir com ele ao Cenáculo do Porto. A partir daí comecei a ver a transformação do José e ele a melhorar o comportamento dele e a falar-me sempre: mãe, tu estás tão doente, estás tão depressiva, tu tens que ir à igreja, só Deus para te ajudar. Foi ele que me trouxe para a Igreja Universal. A palavra que o homem de Deus estava a pregar era para mim e eu dizia: não é possível, alguém contou a minha vida a este homem, não é possível, porque ele sabe tudo. Eu já não dormia nem com medicação fortíssima, eu não conseguia dormir uma noite tranquila e nessa noite eu dormi em paz, tranquilamente, foi fantástico. Foi passo a passo, mas o primeiro dia foi muito importante, porque eu ouvi dizer que se nós se entregássemos por completo, e que a palavra dizia, se nós se entregássemos, se crêssemos, se tivéssemos fé, podíamos ser curados. E eu fui a partir daí. A partir dessa palavra, eu comecei a desenvolver o meu relacionamento com Deus e fui curada da minha depressão. Quando eu ouvi falar a primeira vez do Espírito Santo, eu dizia: meu Deus, eu é isso que eu quero. É, para mim, se eu tiver o Espírito Santo, eu vou resolver todos os problemas que eu tenho na minha vida. Mas foi uma grande luta. Foi muito complicado. Porque eu dizia sempre que eu até posso perdoar os meus pais, mas não esqueço o que eles me fizeram. E isso que estava, era isso que me estava a fazer com que eu não recebesse o Espírito Santo, com que eu não pudesse ser dentro de mim. E nesse dia, a palavra era toda dirigida para mim, ensinar-me o que é que eu tinha que fazer. Eu peguei no telefone, eu pedi perdão aos meus pais, porque mesmo se eles tinham feito o que eles tinham feito, eu também não tinha sido uma boa filha. E foi a partir daí que eu, cada vez com eles agora, demonstro o meu carinho. Mostro-lhe o meu amor, enquanto antes era fria com eles, não queria saber deles. Agora penso neles como almas e peço a Deus todos os dias para os salvar também e para os perdoar. Quando eu recebi o Espírito Santo, tudo se transformou na minha vida. A certeza de que as coisas iam mudar, a certeza de que tudo ia dar certo na minha vida. Sou uma nova mulher, a minha vida está completamente transformada. A todos os níveis, eu aprendi a pôr em prática a palavra, a obedecer à palavra. A minha vida transformou-se, os meus filhos estão os dois comigo na igreja. É uma transformação completa, a nível financeiro também. Eu trabalhava para o trem e ao frequentar as reuniões de segunda-feira, veio-me aquela vontade e a certeza de que iria dar tudo certo. Eu começar a ter a minha empresa, tenho uma empresa pequenina, mas tenho e está a andar muito bem. Eu sou um milagre de Jesus, definitivamente, porque Ele transformou tudo na minha vida. Se não fosse Jesus na minha vida, eu não sei onde é que eu estaria hoje.
2: Para o problema que você está a enfrentar, para a luta que você está a passar, tem jeito. Para o seu caso, amiga e amigo, tem jeito. Você não é um caso perdido e não é o fim. Há sim uma saída, há sim uma forma de você vencer o problema que você está a passar. Se você está cansada de perder, cansada de sofrer e não aguenta mais, por favor, preste atenção. Você ouviu dois testemunhos pessoas que através da fé venceram, pessoas que buscaram ajuda e hoje são felizes, estão bem, porque elas buscaram ajuda. Então, se você está cansada de sofrer, dê uma oportunidade, busque ajuda, busque ajuda. Se você mora aqui em Tondela, se você mora em Tondela ou conhece alguém que está sofrendo e mora em Tondela, nós estamos localizados na Avenida Visconde de Tondela, número 169. Nós temos reuniões sexta-feira para libertação de depressão, ansiedade, nervosismo, todo mal. Nós fazemos uma oração para libertação de inveja, bruxaria, olho grande, todo mal. Então, se você quer a nossa ajuda, sexta-feira, amanhã, nós temos reuniões às 8, 10, 15, especialmente 19h30. Se você quer ajuda e não aguenta mais sofrer, nos procure, que o problema que você está a passar será resolvido. Deus abençoe a todos. Até lá.

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1: Damos início a mais um programa Momento do Recluso, aqui pela Antena Livre. Você que nos ouve todas as manhãs, nós queremos um início de dia abençoado para o senhor, para a senhora, todos os reclusos que nos escutam de Viseu, que nos ouvem aí de Guarda, você que nos escuta, né, as mulheres, tivemos aí outro dia, né, também os homens aí em Guarda, aqueles que nos escutam, seja de Covilhã, quem também nos escuta de Castelo Branco, nós queremos, através dessa programação, chegar a todos os senhores, senhoras, reclusos, familiares, ou mesmo que você nem tenha nada a ver com essa questão do programa, né, Momento do Recluso. Não importa. Se você está ouvindo, não é por acaso. É porque Deus, ele tem um plano para a sua vida e ele conhece o seu sofrimento, o seu problema. Por isso, damos início ao programa Momento do Recluso. Vamos a uma canção e já voltamos.

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1: Como essa canção que o senhor e a senhora acabou de ouvir e todas as canções que nós colocamos aqui, nós temos o cuidado de que cada canção leve uma mensagem, leve a si uma palavra. A canção do bom dia, a canção para não só alegrar o seu dia, mas não só fazer com que o senhor e a senhora sinta uma alegria, mas naturalmente para iniciar um bom dia. Nós sempre temos o momento da palavra, e é esse momento que nós queremos falar agora, do momento da palavra.
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1: E a palavra diz, Efésios capítulo 5, vamos ler o versículo 1 e 2. Ele diz: sede, pois, imitadores de Deus como filhos amados. Andai em amor, como também Cristo nos amou e se entregou a si mesmo por nós, em oferta e sacrifício a Deus, em cheiro e suave. Assim como ele, Cristo, ele esteve aqui neste mundo e ele nos mostrou como deve ser um filho de Deus, como nós devemos reagir, né, em relação a tudo, aos problemas, às situações. Então ele diz: sede, pois, imitadores de Deus. Nós vemos muitas pessoas imitando. Há quem imita, né, um artista, um cantor, um jogador de futebol, a maneira de vestir, né, o cabelo. Você sabia que há pessoas que entraram no vício por imitar as outras? Por exemplo, vendo alguém fumar, quis imitar, achou bonito, né, e acabou entrando no vício e não conseguindo mais deixar o vício do tabaco, seja da bebida, seja dos jogos, né? Quer dizer, tem até quem diga que maldito dia que iniciou por uma brincadeira, por uma imitação. Há quem imita na maneira de vestir, né? Há quem imita de várias outras formas. Mas aqui ele diz que nós temos que ser imitadores de Deus. O que é ser imitador de Deus? Imitar a Deus é quando você perdoa, porque Deus nos amou de tal maneira que ele deu o seu filho. Jesus, quando estava lá crucificado, ele disse: Pai, perdoa, porque eles não sabem o que fazem. Quer dizer, Jesus perdoou aquele ladrão que estava à sua direita, né? Ele perdoou todos os seus ofensores. Então, imitar a Deus é perdoar, é pedir perdão. Imitar a Deus é ser um filho amado. Ele diz: sede imitadores de Deus como filhos amados. Está aqui a minha esposa comigo na programação de hoje, e como estamos falando, Carla, imitar a Deus é fazer a vontade dele. Quando fazemos a vontade de Deus, nós estamos a imitá-lo.
2: Verdade, porque talvez essa pessoa que nos ouve, ela não teve nenhuma referência, nunca ouviu falar de Deus, muitas vezes, então tentou imitar pessoas erradas. E também quando nós convivemos muito com alguém, a tendência é imitarmos, é ficar igual àquela pessoa. Só que o perigo está em imitar pessoas erradas, e às vezes por essa imitação muitos entraram no crime, entraram nos vícios, e hoje se vê numa situação muito complicada. Mas a boa notícia que nós trazemos para si é que há como reverter essa situação. Você pode ser imitador de Cristo, como estávamos acabando de falar, porque se imitar a Cristo, com certeza não vai cometer os erros que você tem cometido até aqui. Você vai procurar acertar, porque Cristo nos ensina o que é o melhor. Ele vai nos guiar às melhores companhias, aos melhores lugares, à direção do que nós temos que fazer para a nossa vida. Então, nós precisamos ter Deus como nossa referência. Talvez é isso, a pessoa nunca teve nenhuma referência. Então, procurar em Deus a sua referência. Conviver com Deus. Porque quanto mais conviver com Deus, você mais parecido com Deus vai ficar.
1: É, quando ele diz ser de imitadores, é quando você participa dos nossos cultos, das nossas reuniões, que realizamos uma vez por semana, né, em cada estabelecimento prisional, como fazemos em Viseu, como fazemos na Guarda, como fazemos em Castelo Branco, em Coimbra, né? Quer dizer, você participar das reuniões, você está sendo um imitador de Deus, né? Quando você ouve essa programação assiduamente, você sabe que, né, temos aí o programa todas as quintas-feiras, às 7:30 da manhã, uma vez na semana, né? Você está imitando. Você está imitando a Deus, ao Filho de Deus, quer dizer, fazendo o que agrada a Deus. E isso é o mais importante. Eu quero que você ouça o testemunho do William Oliveira. Ele andava no tráfico de drogas, ele tinha um ódio das pessoas. Você vai ver na história dele. Ele andava armado e só pensava em matar. Ele tinha desejo, né, de tirar a vida. Tem pessoas que nem sabem o porquê, uma revolta, né? E o William, né, entraram na casa dele para o matar, mas ali ele viu que Deus o livrou, né? Ali, né, ele viu como Deus, apesar de ele não buscar a Deus, de não crer em Deus, de andar no caminho errado, mas Deus é tão bom, né? Deus é tão bom. Como falamos há pouco, Cristo estava lá, né, do lado dele, um crucificado, quer dizer, um homem, um ladrão, uma pessoa que estava ali, né, a pena de morte daquela época, e Jesus a perdoou, né? Quando a pessoa se volta para Deus, né, Deus pode fazer uma vida totalmente diferente. Vamos ouvir a história do William Oliveira e já voltamos.
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3: Meu nome é William Oliveira, eu tenho 38 anos e com 11 anos de idade eu saí de casa e entrei para o mundo do tráfico de drogas. Foi aí que eu acabei conhecendo várias pessoas do crime. E para querer fazer uma moral com essas pessoas, eu acabei me envolvendo cada vez mais. Por longos anos, eu passei a traficar, comecei a roubar. Foi aí então que eu comecei a andar armado. Passei a ter raiva das pessoas, eu tinha ódio das pessoas, comecei a fazer assalto em caminhões, e ao longo desses anos fui criando muitos conflitos, muitas encrencas com as pessoas, inimizades, e as pessoas passaram a ter raiva, a ter ódio. A minha vida foi, a cada instante, foi se tornando uma desgraça. Nem em Deus eu acreditava, porque eu olhava para a minha vida, eu achava que o dinheiro era o meu Deus. E numa madrugada de sábado para domingo, eles entraram dentro de casa para me matar. Foi aí que eu vi com os meus próprios olhos que eu estava à beira da morte. E por aquele instante eu pude ver na câmera aquelas pessoas saindo para fora do quintal, para fora do portão, indo embora. Então eu fui diretamente para o banheiro e coloquei de joelhos em cima do vaso e agradeci a Deus porque ele tinha me livrado da morte. Foi aí então, no domingo, eu me arrumei e fui para a igreja. Cheguei à igreja, comecei a participar das correntes de libertação, procurei o pastor, ele me orientou, disse o que eu tinha que fazer, e eu comecei a participar das correntes de sexta-feira. Eu fui liberto do tráfico de drogas, do roubo, da depressão, já não tinha mais a depressão. Então tudo isso começou a ser mudado dentro de mim. E aí então eu passei a dormir muito bem, aonde eu não tinha mais sono. Foi aí então que numa quarta-feira, num momento da busca, eu me lembro que foi uma palavra muito forte, que ela fala: aquele que não nascer da água do Espírito, esse não era de Deus. Foi aí então que naquela quarta-feira eu pedi muito a Deus, e o dia todo eu fiquei com aquilo na minha cabeça: eu tenho que nascer de Deus. Foi aí então que naquela noite eu cheguei e sentei no primeiro banco de frente do altar, e a palavra foi justamente essa, o qual eu tinha lido: aquele que não nascer da água do Espírito, esse não era de Deus. E o pastor, no momento, ele nos convidou para ir em frente ao altar. Foi ali então que eu tive aquele momento especial com Deus, tive aquele encontro verdadeiro, real. Eu pude sentir aquele abraço, aquela força dentro de mim, dizendo com aquela voz que a partir daquele momento iria me sustentar, me fortalecer nessa caminhada no qual estava iniciando. Foi aí então que eu tive o batismo com o Espírito Santo. Ah, daquele momento a minha vida começou a mudar. Aqueles hábitos que eu tinha começaram a ir embora, eu já não tinha mais. Aquele temor passei a ter dentro de mim para com Deus, o respeito para com as pessoas, o qual não tinha. Os meus pensamentos começaram a ser diferentes. O pensamento de raiva que eu tinha, eu passei a ter o pensamento de amor pelas pessoas, aquelas famílias, o qual outrora eu fui usado para colocar eles de joelhos, para querer matar. Eu fui até aquelas pessoas e pedi perdão a eles, falei de Jesus, até trouxe eles até Jesus. Foi muito especial. E eu passei então a me dar mais com Deus, e passei a servi-lo, me dedicar mais na obra de Deus, passei a ganhar almas, fui levantado ao obreiro, e hoje eu faço a obra de Deus. Hoje eu sou muito feliz.
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1: O senhor e a senhora pode, na verdade, esse testemunho, né? Às vezes se encaixa, ou às vezes não tem nada a ver, né? Não importa. Mas assim como Deus foi com ele, vai ser consigo. Nós vamos agora a um momento muito esperado, o momento do abraço.
0: E agora, o momento do abraço para o recluso.
4: Olá, eu sou Solange e quero mandar um abraço para o meu cunhado Gabriel, que está no estabelecimento prisional de Caxias. Tem força, tem fé, não desanimes, Deus é contigo e a vitória vai chegar. E também para todos os outros reclusos, um abraço e muita força.
5: Olá, meu nome é Gil, sou filho do Francisco, quero mandar um abraço ao meu pai e Deus te abençoe.
6: Também quero mandar um abraço para a minha família e que Deus o tome com a mão para eles saberem o verdadeiro Deus. Um abraço para todos, permaneçam firmes.
1: Eu quero lhe dizer também que a partir de agora nós vamos colocar aqui o nosso quadro do Unisocial. É o que o senhor e a senhora vai ouvir, né? O nosso trabalho unissocial, quer dizer, o trabalho social, que é o trabalho, né, de ajudar as pessoas carentes, né, carentes em todos os sentidos. Nós não fazemos só o trabalho espiritual ou religioso, como quer chamar, né, nós também fazemos o trabalho a nível social. E a partir de agora, de hoje, você vai também ouvir esse quadro do nosso Unisocial.
0: De norte a sul do país, a Unisocial realizou a ação Mãos que Acolhem, com apenas um único objetivo: levar o alimento físico, mas principalmente o alimento espiritual, a quem deste mais necessita. Da região de Aveiro, Águeda, Albergaria e Anadia, uma ação que contou com o trabalho de inúmeros voluntários, onde a entrega de sacolas de alimentos marcou a ação. Já mais abaixo, no distrito de Coimbra, a Unisocial encarregou-se das regiões de Cantanhede e Figueira da Foz, onde o apoio alimentar e uma palavra de esperança foram as doações atribuídas aos beneficiados por esta ação. Desde sacolas com alimentos a momentos de oração e também conselhos na área da saúde, esta ação cumpriu com o seu mote: foi uma mão que acolheu este povo. Mas esta ação não ficou por aqui. De portas viradas para Coimbra, fica Castelo Branco, onde a Unisocial não mediu a meios para ajudar quem precisa e entregou sacolas com alimentos, mais precisamente na cidade da Covilhã.
7: Acho muito importante esta ação social, porque hoje em dia cada vez há mais carências e as pessoas não têm, ganham pouco e as pensões são muito baixas, e acho muito importante esta ajuda para esta comunidade.
0: Já na outra extremidade de Portugal, no Algarve, foi na cidade de Faro que se formatou de igual modo o propósito da Unisocial: fazer o bem sem olhar a quem, sem olhar a meios, a distâncias, e sim à causa, à humanidade e à consciência social. Momentos de união, de força, de agradecimento e de fé, onde a missão deste projeto foi delineada, sendo muito mais do que apenas uma ajuda, mas sim um reforço da importância de saber ajudar quem precisa.
8: Vem aqui hoje receber esta ajuda.
9: Sim, estava a chegar ali, a menina perguntou-se, estou bem então.
8: Vai ser útil para si, sim. Vai ajudar?
9: Sim.
8: Seja a vossa família, muita gente?
9: Somos em 3 pessoas, mas ajuda também. E tipo, a gente gosta de compartilhar com outro vizinho, a coisa também, né? Também é bom.
8: Estamos aqui com o Sr. Paulo. O Sr. Paulo veio aqui hoje receber esta ajuda do Unisocial. Vai ser útil para si? Vai ajudar?
10: Claro, é sempre uma ajuda, não é? E depois também na minha condição, também não é nada favorável, pronto, é complicado, mas pronto, é sempre uma ajuda.
0: Uma verdadeira missão humanitária e espiritual, onde a fé em Deus e a esperança foram as palavras que melhor descreveram estas ações em todo o país. Mãos que acolhem e acolheram, uma vez mais, centenas de pessoas. Faça parte também deste trabalho. Saiba mais informações através do 218-368-008.
1: Vamos agora ao momento da oração. Vamos falar com Deus. Prepare aí o seu copo com água, se você tem como preparar, sua garrafinha, o seu copo. Se não, é só estender as mãos ao alto, e Deus vai consagrar suas mãos e o milagre vai acontecer. Vamos falar com Deus.
0: Junto com todos os reclusos e familiares, vamos unir a nossa fé. É momento de oração.
2: Meu Deus e meu Pai, talvez nesse momento agora, desse outro lado, nos ouvem, meu Deus, pessoas aflitas, com a alma, meu Deus, dilacerada, com a alma triste, abatida. Que o Senhor, meu Deus, rompa essas prisões, essas barreiras, essas fronteiras e chega através desta oração dentro dessa cela fria, meu Deus, e abraça esse recluso, meu Pai, abraça esse homem, essa mulher e

dor, que ele já não aguenta mais, que já não sabe mais o que fazer. E aí o Senhor entra em ação, trazendo essa força, esse ânimo, para que essa pessoa dê a volta por cima, meu Deus, para que essa pessoa, meu Pai, se apegue ao Senhor, pois o céu está aberto 24 horas ao dispor dessa pessoa, e o Senhor não esqueceu nenhum deles, meu Pai. O Senhor vê a dor e se importa com cada um. Então visita

nossa vida errada, que se arrepende agora, que ora junto conosco e pede perdão e pede mais uma chance. Ó Deus Todo-Poderoso, envia agora o teu poder, o teu abraço dentro desta prisão ou para essa mãe

0: E ela pede por esse familiar, meu Deus, traga o alívio, traga a resposta. O Senhor é o Deus dos milagres, faça o impossível em nome do Senhor Jesus.
1: Sim, meu Deus, nós cremos, pode beber da água. Pode com as mãos, como não teve água, tocar no seu corpo, na cabeça, representando todo o corpo, seja livre, seja curado, liberto. E se você quer ser um imitador de Deus, fale, Ele vai te ajudar. Em o nome de Jesus, você vai estar ligado nesta programação. Quando falar com seu familiar, você vai dizê-lo para que ele leve a fotografia sua a uma reunião, a um culto. Isso, em nome de Jesus, meu Pai, nós temos a certeza da bênção do Senhor na vida desta pessoa, como da sua família, em o nome do Pai, do Filho e do Espírito Santo, em nome de Jesus. Amém. Olha, meu amigo, minha amiga, nós chegamos aos minutos finais da nossa programação, mas, como sempre, aqui estaremos às quintas-feiras, às 7:30 da manhã, na Antena Livre, o programa Momento do Recluso, né? E procure participar dos cultos, das reuniões, em Viseu, em Guarda, né? Em Castelo Branco, em Coimbra. Procure participar. Se você está aí em Covilhã, ainda não temos o culto, escreva uma carta para nós, né? Escreva, veja com a sua família para procurar a Igreja Universal, né? Para nós fazermos o culto aí com vocês, tá certo? Deus abençoe a todos, um forte abraço.

0: cabeça.
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2: 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São 7 horas.
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4: Deus abençoe a todos em nome do Senhor Jesus Cristo e que o Espírito Santo venha nos ensinar, nos orientar para que possamos exprimir a sua vontade de forma que todos venham ser abençoados, abençoados aqui dentro, ó, na cabeça. Você seja inteligentemente abençoada, abençoado. E eu queria hoje falar algo muito especial com todos vocês, especialmente com respeito a tudo aquilo que nós temos procurado dar aqui através deste canal. Nós temos falado muito sobre a salvação da alma, nós temos falado que a alma é eterna e ela vai viver eternamente, seja com Deus ou com o diabo, ela vai viver eternamente, não tem jeito. Isso está escrito, está determinado e eu vou falar sobre isso. Mas o que nós temos falado mais é sobre as bênçãos de Deus e a bênção da salvação eterna, especialmente a bênção das bênçãos, que é o recebimento do Espírito Santo, que é o Espírito de Deus, que é o Espírito da eternidade, que é o Espírito da vida, que é o pão nosso de cada dia. O Espírito Santo é a bênção das bênçãos que Deus nos deu, nos dá e sempre dará àqueles que tiverem ouvidos para ouvir e obedecer a sua palavra, a sua voz. Então, temos falado das bênçãos de Deus e muitas pessoas ficam a buscar essas bênçãos através da fé. É claro que é pela fé, tudo é possível pela fé. A Bíblia fala com clareza que sem fé é impossível agradar a Deus. Então, nós temos falado sobre a fé. Mas, hoje, eu quero falar, nós temos falado da salvação eterna, não é isso? Pois bem, nós temos falado do Espírito Santo que mantém a nossa salvação viva dentro da gente. Mas, eu queria que você soubesse que Deus é amor. Deus é amor. Ah, Bispo, eu sei disso, você sabe? Graças a Deus por você saber. Mas não basta você saber, você tem que experimentar esse amor. Porque se você não experimentá-lo, se você não querer, não quiser receber esse amor, então, você vai sofrer as consequências de tê-lo rejeitado. Porque Davi disse lá no Salmo 86, ele disse: tu, porém, Senhor, és um Deus cheio de compaixão e piedoso, sofredor e grande em benignidade e em verdade. Esse texto aqui de Salmo 86, versículo 15, exprime bem Deus. Ele é um Deus de compaixão, de misericórdia, de piedade. Ele é um Deus de grande benignidade, mas ele é sofredor. Você sabia disso? Você sabia que Deus é sofredor? Você sabia que Deus é sofredor? Ele é amor. E porque ele é amor, ele é sofredor. Assim como você, eu, nós, que somos pais e amamos nossos filhos, não é verdade? Mas nós não podemos fazer as escolhas por eles. Eles que têm que fazer suas próprias escolhas. Então, quando um filho, uma filha se desvia, erra, o pai sofre. Sofre porque ele ama. Sofre porque ele quer ajudar, mas não pode. Ele fica impedido de ajudá-lo porque ele não quer. Ele rejeita. Então, eu queria falar com vocês o que que acontece com aqueles que são ou que têm rejeitado o amor de Deus, o amor sofrido de Deus. Deus sofre por causa do amor dele. Nós temos falado das bênçãos, nós temos falado da vida eterna, nós temos falado das promessas de Deus, nós temos falado que Deus enviou o Espírito Santo para consolar, confortar cada um de nós. Porém, eu queria que você prestasse muito, mas muita atenção no que diz respeito ao que está determinado, está escrito, determinado, decretado. Ninguém pode mudar o que está escrito, ninguém. Ninguém pode mudar, nem Deus pode mudar, porque ele falou, e o que ele falou está determinado. Deus não erra. Quando ele falou com segurança, com certeza, sabia o que estava falando. Portanto, ele não erra. Ele não engana. Ele não ilude. Ele coloca as cartas na mesa. E cabe a cada um de nós decidir o que nós vamos fazer com a vida, com a alma que ele nos tem dado. Olha só. Lá em Apocalipse fala do diabo, da besta e o falso profeta que serão lançados no lago de fogo e enxofre. Lá no Apocalipse capítulo 20, no versículo 10, veja só o destino final do diabo, da besta e do falso profeta. Diz assim: e o diabo que os enganava, diabo enganava, o diabo tem enganado as pessoas no mundo inteiro, apesar da superinteligência humana, ainda assim os humanos, a maioria dos humanos tem sido enganado pelo diabo. Então, o diabo que tem enganado tanta gente foi lançado

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1: 10 horas, aliás, 11 horas 15 minutos. É a terceira hora do seu Olá Amanhã a começar. A partir de agora pode ligar 232-6010.

0: Ana e o Jorge mandam.
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0: E diga a frase que também não custa nada. Restaurante Fim do Mundo em Ceia, o verdadeiro sabor da Serra da Estrela. É a frase que terá que dizer. Em troca, eu passo aquilo que você gosta. Ora, Fátima Marques, bom dia.
3: Bom dia, Paulinho.
0: Não chego muito ao rádio, está bem?
3: Está bem, quero ver se não.
0: Senão eu pego-lhe esta gripe. Está a ver? Até eu a deixei sem palavras.
3: É verdade.
0: Então vamos lá ouvir a voz de Broa de Mel e o tema?
3: Nós e o Adeus. Para dedicar o maridão, as filhotes, a todo o auditório, a todos os participantes, a todas as amizades, família, a todos os imigrantes que começam de férias. E boa continuação e boas melhoras para o Paulinho e o restaurante. Fim do Mundo em Ceia, o verdadeiro sabor da Serra da Estrela.
0: Muito bem, ontem estiveram sem mim, foi uma festa, não é?
3: Não foi nada uma festa.
0: Foi, sim, senhora, que eu sei que cada um.
3: Eu falo por mim,
0: andou
3: é todo
0: mundo,
3: coisa,
0: andou todo mundo para aí a saltar aos gritos.
3: Muito boa música, mas não tem nada a ver com o Paulinho. Nada, nada, nada a ver. Faz muita falta na rádio, Paulinho.
0: Quero a frase em inglês, só por isso.
3: Ah, não sei, em inglês não sei, mas posso dizer outra vez em português, se quiser.
0: Só sabor.
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0: Gosta de queijo?
3: Gosto. Também gosto daquele que é o tipo que vem dentro de umas caixinhas, que se barra no pão.
0: Não!
3: Não é líquido, Paulinho, não é líquido, é um bocadinho sólido. Barra-se no pão, com um bocadinho de doce, eu gosto muito.
0: Queijo tem que ser à fatia, está bem?
3: E gosto daquele que cheira a chulé, gosto daquele que tem assim um... Parece que está estragado, mas não está.
0: Não seja por isso. Deixa-me só tirar os sapatos. Não, não.
3: Não, despeço, obrigada.
0: Beijinho, até logo.
3: Até logo, Paulinho.
0: Bom feriado. Até amanhã. Deus, obrigadíssimo. Ó, Vera, bom dia.
4: Olá, bom dia, Paulo. Tudo bem?
0: Tudo bem, e com a Vera?
4: Eu também já me estou aqui a rir por trás.
0: É normal? É normal, porque hoje é dia do queijo, sabia?
4: Pois é, bom, eu gosto muito.
0: Gosta muito, aliás, e faz muito
4: tipo
0: bem.
4: De queijo, qualquer tipo de queijo.
0: Não, é aquele líquido, não.
4: Ah, eu gosto.
0: Eu para beber, bebo água.
4: Pronto.
0: Está bem? Agora queijo.
4: Aquele
0: líquido.
4: De barrar com ervas aromáticas, isso, eu gosto desse queijo também.
0: Bom apetite.
4: Ah, muito obrigado.
0: Eu gosto de queijo, está bem? Pronto. Vera, vamos ouvir o quê?
4: Vamos ouvir Soledade, Amália, hoje.
0: Para dedicar a quem?
4: Vou deixar um beijinho à minha filha Beatriz, a todos todo aniversário. Vou deixar um beijinho ao Fernando Bermúdez Pombal, ao Sr. Manuel Pinto Silva. Vou deixar um beijinho ao Sr. Carlos Moraes e esposa, o Sr. Eduardo Mota e a Dona Rosalina Santa Cruz da Trapa. Para eles todos um beijinho grande, para todos os bombeiros dos doentes com rápidas melhores e para vocês aí, Paulo, um beijinho grande, tudo a correr bem, com muita saúde e até um dia desses, se Deus quiserem.
0: E agora a frase?
4: Restaurando do fim do mundo, um melhor na Serra da Estrela.
0: Um beijinho, Vera, até logo, até amanhã.
4: Até logo, obrigado.
0: Deus, obrigado. 232-60-10-61. Broa de Mel, nós e o Adeus.

0: Ora, está a música de Broa de Mel, 232-60-10-61. E agora vamos até à Suíça. É um dos quatro cantos do mundo. Paulo Correia, bom dia.
1: Olá, bom dia, bondinho Paulinho Saraiva, e bom dia para essa gente maravilhosa, esse auditório que está a ouvir a Rádio Antena Livre.
0: Muito bem. E vamos lá ouvir então Ruben Aguiar. Quem não come em casa, vai dedicar para quem, ó Paulo?
1: Olha, portanto, era portanto, para o menino Paulinho Saraiva, que tenha andado a trabalhar aqui em Zurique, que tenha andado a ouvir a conversa, disse que tem estado por aí doente, rápidas melhores, e esse nosso locutor nunca pode ficar doente, tem que estar aí sempre sentado, agarrado ao microfone, que nós temos aqui todos para ouvir.
0: Deus e ouça.
1: A linda voz chega até aos quatro cantos do mundo. E olha, e era portanto para todo o auditório, todas as pessoas que nos estão a ouvir, que assim não fica ninguém para trás, e era sem esquecer todos os imigrantes espalhados por esse mundo fora, que estão sempre na escuta, e lá para o senhor Carlos Almeida, o senhor Júlio de Sandemila e a sua irmã, a dona Paula, rápidas melhores para ela, espero que esteja tudo bem com ela, a dona Rosalina da Trapa de São Pedro do Sul, o senhor José Marques Quintela da Zourada e todas as pessoas lá de Quintela Zourada que nos estão a ouvir, a dona Teresa Loureiro, a dona Conceição Reis de Carvalhal Redondo e o senhor Joaquim do Rego lá de Tondela, e bom sucesso para o Brinco ao Baile. E também já queria dizer só muito rapidamente que aqui na Suíça, em Zurique, que não é feriado, ou seja, aqui na Suíça é feriado hoje, sim, mas não é para todos os concelhos, melhor falando assim, para me compreenderem melhor. Há concelhos que é feriado e outros concelhos que não é.
0: Muito bem.
1: Já que em Portugal é feriado, um bom feriado para vocês todos.
0: Muito obrigado. Paulo, aquele abraço. Até logo.
1: Adeus.
0: Deus, obrigadíssimo. Paulo Correia, que nos liga da Suíça. Rosalina, bom dia.
2: Bom dia, Paulinho, e também para o senhor Paulo Correia, que já há uns dias que eu não ligava, até pensei que o senhor estivesse por lá doente.
0: Não, olha, que ele, os Paulos têm sempre saúde.
2: Pois, ainda bem. Ah, não, mas ontem...
0: E quando tem saúde, a gente dá-lhe a chupeta.
2: Pois, é isso mesmo.
0: Jorge Ferreira, vai de cá para quem?
2: Ah, vai para todos os ouvintes e participantes, principalmente para o senhor que acabou de falar, e para a dona Ana Maria de Torres, é o que fala mais a mim, a dona Vera Lúcia, e a dona Terezinha, que também não se esquece, o senhor Eduardo Mota, e para todos os outros, eles não falam, mas eles, se calhar até gostam de mim. E quem não gosta, comente, deixa na voz da
0: deputada. Vai dar! Está tudo?
2: O Paulinho, as melhoras.
0: Muito obrigado.
2: E até amanhã, se Deus quiser, e o restaurante O Fim do Mundo em Ceia, o verdadeiro sabor da Serra da Estrela. Muito obrigado.
0: Bom feriado, até amanhã.
2: E tudo de bom.
0: Deus, obrigadíssimo.
2: Adeus.
0: Aí está o Projeto Amália hoje, voz de Sónia Tavares, Soledade, é pedido da Vera, da Moreira do Repelão, Oliveira do Bairro, Aveiro. 232-60-10-61. Pode ligar.

0: Ora, muito bom dia.
1: Muito obrigada.
0: Parabéns, Marina Isabel.
1: Muito obrigada.
0: Hoje merece. Marina. Hoje merece, então. É pequenina ainda. Marina.
1: Pronto, pega a falar.
0: Claro, estou. Olha, muitos parabéns, muitas felicidades.
1: Muito obrigada.
0: Conto muito, está bem.
1: E você que chega à minha idade.
0: Ah, é, claro que sim. Daqui. Sei que você faz quantos, deixa cá fazer as contas. Tá bom.
1: Pronto.
0: Daqui a 30 anos eu estou lá. Mais coisa, menos coisa.
1: Pois, está bem.
0: Está bem?
1: Está bem.
0: Muito bem. Então vamos ouvir Rui Bandeira, para dedicar a quem?
1: Olho, para o marido, para os filhos, para a filha, para o género, para os netinhos, que já hoje todos me ligaram, para a minha mãe, para a Sandra, para a mãe dela e de tanta família, Manuela Saraiva, Letícia, Madrinha Delfina, Padrinho Álvaro, Pastorinha, menina Elsa da Alemanha, todos os ouvintes e participantes. Obrigada. E para dois sobrinhos netos que vão fazer hoje a primeira comunhão em Nelas.
0: Muito bem. E agora a frase, vá-se embora.
1: Agora vamos lá ver que eu não tenho com a cábula. 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
1: sabor na Serra da Estrela.
0: Um beijinho e parabéns.
1: Vá, obrigada.
0: Até amanhã. Yes. Obrigadíssimo. Tchau. Olá, Ana Isabel.
2: Bom dia.
0: Esteja tão bem na moita como estou aqui. Está tudo bem por aí?
2: Tudo.
0: E vamos ouvir o Ruben Aguiar. Quem não come em casa, para dedicar a quem?
2: Olha, para dedicar para si e as melhoras. Ali para o marido, para a minha irmã Paula e as melhoras. E para o meu irmão, para o Júlio.
0: Está tudo entregue?
2: Tudo.
0: Agora em espanhol, quer a frase?
2: Nem português,
0: sei. É sempre a mesma coisa, sempre a mesma coisa. 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É isso aí, é o verdadeiro sabor da Serra da Estrela. Um beijinho, Ana, bom feriado. Obrigado. Aí está a Ruben Aguiar, quem não come em casa, também a pedido do Paulo Correia, que nos escuta na Suíça. Vamos a ligar, 232-60-71. Ora, peça lá que eu passo.

0: Ora está, Ruben Aguiar, quem não come em casa. E agora vamos então até a Almagem de Caldo, Manuel Filipe, bom dia.
1: Bom dia, Paulo.
0: Está tudo bem por aí?
1: Está tudo ótimo, está.
0: Vamos lá ouvir, então este tema da Ana Duarte, que eu adoro, Incendeia-me, para dedicar a quem?
1: Para dedicar a ti, tu estiveste doente.
0: Ainda estou.
1: Ainda estás?
0: E claro que
1: eu,
0: sim.
1: Eu ontem liguei errado, não estavas lá, lembrei-me logo.
0: Claro, claro, claro.
1: Olha, as melhores para ti.
0: Muito obrigado. Vai dedicar para quem?
1: Dedicar um grande abraço para ti e as melhores para ti, beijinhos para a tua esposa, a tua filha, um abraço para o teu irmão, beijinhos para a tua cunhada, para o Eduardo Mota de Espreira Gouveia, um abraço para toda a família, para a Gracinha do Café, beijinhos para ela, um abraço para o marido, para a Fátima Padeira das Termas de Carvalhal, beijinhos para ela, para a minha prima Alcina de Calde, beijinhos para ela, um abraço para o marido, António Brito. 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E quando for almoçar, bom apetite ao almoço e desejo-te as melhores, corra tudo bem.
0: Um abraço, obrigadíssimo, até amanhã.
1: Adeus,
0: Paulo. Deus, obrigado. Ora, Manuel Filipe de Almagem de Caldo, e agora, na glória de Deus, vamos até Gouveia. Bom dia, Glória Ferreira.
2: É, glória de Deus, hein? É. Olha, agora são as melhores.
0: Muito obrigado. Olha, está tudo bem por Gouveia?
2: Está assim com tempitas meio cobertos, mas pronto, é por todo lado hoje.
0: E agora deixa aqui o repto para o pessoal de Gouveia e arredores ligarem mais para a rádio.
2: Oh, isto é, isto cada vez que não.
0: É que a mal está aí, para criticar está aí.
2: Oh, isso é.
0: Para criticar estão à vontade, mas depois para ligar está quietinho.
2: Olha, nem vale a pena responder, se ainda digo alguma.
0: Ah, mas pode dizer que eu também as digo. Se me quiserem mandar embora, manda que eu olho com aquilo que estou hoje, isso. Vou no mesmo.
2: Pois, em segundo lugar, para dedicar ao meu filhote, faz 42 anos, Carlos Miguel.
0: Oh, que parabéns para ele!

0: Muitos parabéns e muitas felicidades.
1: Muito obrigada, que passe um dia muito feliz junto com a família, junto com quem ama, que é o principal. E depois para toda a minha família, Portugal e estrangeiro, e para toda a gente que nos esteja a ouvir, um bom feriado e um bom dia de corpo de Deus para todos. Sejam muito felizes e muita saúde para todos.
0: E agora?
1: Restaurante em... Okay, não,
0: restaurante Fim do Mundo em Ceia, o verdadeiro sabor da Serra da Estrela. Um beijinho, Glória.
1: Ceia, o melhor sabor, não é?
0: O verdadeiro
1: sabor que está na sua...
0: Da Serra da Estrela. Ai, meu Deus, que esta mulher é tão trapalhona, meu Deus. Beijinho,
1: não
0: querida.
1: Não sei muito, não. É mais na outra que ligo, pronto. Vá, beijinhos, pessoal.
0: Obrigado. É Chupeta, Jorge Ferreira. É a pedido da Ana Isabel da Moita. E também da Rosalina de Santa Cruz da Trapa. É um bocadinho compridita, é?

0: Ora, está Jorge Ferreira e a chupeta. 232-60-10-61. Ora, senhor José Carlos Marques, bom dia.
1: Olá, bom dia. Paulo Sarai, bem ouvintes da Antena Livre de Gouveia.
0: E está tudo bem por aí?
1: Tudo bem, um bocadinho de sol, depois vem o cobre o ar, olha, é o tempo que temos, que manda Deus.
0: E vamos ouvir o Rui Bandeira, praticar a quem?
1: Olha, para todos quantos trabalham na Antena Livre de Gouveia, para a minha família presente e ausentes, para a minha netinha Yara e para o meu netinho Tiago, para todos os ouvintes e participantes, para todas as minhas amizades, sem exceção de ninguém, depois vai para a dona Fátima Antunes de Viseu, para a dona Irene de Fornos Algodos, para a dona Lourdes Terras Tavares, para o Carlos e para o Zé Manel Padeiro, para o Eduardo Motas de Pereira e para os seus familiares, para o Carlos e para o Zé Manel Padeiro, para ti e para a tua família e para o conjunto Bricovale, um bom feriado, continuação de uma boa quinta-feira, um abraço e até amanhã. 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
0: Está dito. Um abraço, obrigado, até amanhã.
1: As melhoras e bom apetite ao almoço.
0: Obrigado, até amanhã. E agora vamos até onde? Só esticar a perna e estamos em Cantanhede. Carlos Moraes, bom dia.
2: Muito bom dia, Paulo Saraiva, muito bom dia também para todos os ouvintes. É um prazer grande, enorme, ouvir por cá mais uma vez o Paulo Saraiva, nas melhores condições possíveis.
0: Ora, maravilha.
2: De saúde, claro.
0: E o que é que vamos ouvir?
2: Amigo, vamos ouvir uma musicazinha que eu muito gosto de ouvir, sobretudo num dia 2, vamos lá saber porquê, já tenho uns bons aninhos.
0: Claro que sim.
2: George Harrison, em My Sweet Lord.
0: É mais ou menos isto, olha.
2: Isso tudo.
0: Está a ver como é que eu sei?
2: É um clássico intemporal, amigo. E com uma letra que pena é de ser dita em português.
0: Maravilha. E vai dedicar para quem, Carlos?
2: Olha, vou dedicar aqui para a minha esposa, para a filha que estamos neste momento a descascar umas fazinhas para disser dois vai ser o almoço. E se estão todos convidados a passar, se caso gostarem.
0: E é só?
2: E para todos os ouvintes, participantes, amigo, olha, para toda esta fantástica equipa da Rádio Antena Livre, para o Paulo, um bom programa e um excelente e feliz feriado para toda a gente.
0: E agora a dolorosa.
2: Até o restaurante Fim do Mundo,
0: em
2: Ceia, aonde
0: o verdadeiro
2: sabor da Serra da Estrela, que em breve nos espera uma visita.
0: Maravilha. Um abraço, Carlos.
2: Outro.
0: Bom feriado, obrigadíssimo. Ora bom, vamos avançar, 232-60-10-71, agora Rui Bandeira, Cuida de Mim, a pedido da Glória Ferreira de Gouveia e também da Marina Isabel de Gandolfo. Vamos a ligar 232-60-10-61.

0: Ora, está a música do Rui Bandeira, Cuida de Mim, 232-60-10-71. Ora, Rui, bom dia.
1: Bom dia, meu amigo, tudo bem contigo?
0: Tudo bem, e com o Rui?
1: Está bem, está tudo ótimo, se é para andar.
0: Tem que ser. E então vamos lá ouvir o Dino Meira, meu querido mês de agosto, para dedicar a quem?
1: Olha, para dedicar à tua família e a ti que estás a fazer, para ti que estás a fazer o programa, e para todo o mundo que esteja a ouvir, para todo o auditório, e bem que é bem, se tu me dedicar, e para vir a tudo entregue, e amanhã é restaurante vindo no mundo, e isso aí eu vou dizer o da Serra da Estrela.
0: Está dito, um abraço, Rui.
1: Até amanhã.
0: Deus, obrigadíssimo. Ana Duarte, incendeia-me. É pedido do Manuel Filipe, da Almagem de Calde. 232-6010-61.

0: 11 horas 58 minutos, vamos a ligar 232-60-10-61. 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
0: Muito bom dia, é meio-dia, está a ouvir a rádio mais feliz de Portugal, a sua Antena Livre, emitimos em 89.6. 896FM.bt para todo o mundo. Vamos até à uma.

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2: Faça o favor de ligar. A frase a valer a partir de agora. 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Ora, menina Elsa Fernandes, que me liga da Alemanha. Bom dia. Oh, Elsa.
4: Ah, estou aqui, Paulo.
2: Ah, não me fujas.
4: Ai, mas falhou.
2: É que eu tenho aqui uma gripezita para dar a alguém, está bem?
4: Não, bem, haja, obrigada. Deixa-te ficar com ela, Paulo.
2: Vamos ouvir o Beto, só para castigo.
4: Ai, gosto.
2: Dois corações unidos, para dedicar a quem?
4: Ai, tão lindo. Olha, para dedicar ao João e para dedicar à minha mãe e ao meu pai, que também devem estar lá com os corações unidos. Para todas as minhas amigas da Rádio Sensação de Ninguém. Para ti, Paulo, que estás doentinho, tadinho. Para a mana, para a sobrinha. Para a Celita, para a Marina. Para a Vasco Luxemburgo. E por aí fora, para toda a gente.
2: Está tudo entregue?
4: Está tudo.
2: Gosta de queijo?
4: Eu gosto de queijo, adoro queijo.
2: Eu gosto de queijo à fatia, está bem?
4: Eu gosto de fatias de queijo.
2: Também pode ser, também vai dar quase à mesma coisa.
4: É quase à mesma coisa.
2: Por isso é que és papona.
4: Então, pois, quem me batizou? Quem foi?
2: Eu.
4: Me vai dar as amêndoas na Páscoa, quem é?
2: Espera sentada, eu. Vamos lá à frase. 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
2: Um beijinho, bom trabalho, até amanhã.
4: Bom trabalho, nada, que aqui é feriado, vai-te lixar.
2: Aqui também, eu estou a trabalhar.
4: Mas eu não, olha, vou fazer agora o almoço, queres uma caldeiradazinha?
2: Bom apetite, não gosto de caldeirada.
4: Ai, eu adoro.
2: Agarrei-me. Adeus, obrigado.
4: Adeus, beijinho.
2: Adeus, obrigado. Então, bom dia.
5: Bom dia.
2: Bom dia, estou a falar com quem?
5: O Aníbal.
2: Oh, Aníbal, anda por onde?
5: Estou aí da Guarda para Viseu.
2: E vai gostar de ouvir o quê?
5: Bota-fogo no terreiro, se ainda não passou, porque só comecei a ouvir agora.
2: Ainda não passou. Queres a versão dos amigos de sobreposta ou do Martim?
5: Do Martim.
2: Para dedicar a quem?
5: É para todos os ouvintes e participantes, para toda a minha família, para todo o pessoal da Roda e para toda a equipa da Rádio Antena Livre e para o Brincarreiro.
2: E agora a frase.
5: Com bom feriado.
2: Muito obrigado.
5: Na Catraia de Sampaio.
2: A Rui Amar, na Catraia de São Romão.
5: A São Romão, sim. Na Catraia de São Romão.
2: A casa de São Sonhos.
5: A casa de São Sonhos está nas suas mãos. Eu só ouvi uma vez essa menina que esteve agora a falar antes.
2: Ai, que maravilha. Ai, Aníbal.
5: Sabe que para a Guarda não consigo ouvir.
2: Eu sei que a partir de Celurico, adeus.
5: Pronto, eu estou a ouvir para Viseu.
2: Mas agora já começas a ouvir bem, está bem?
5: Sim, agora estou a ouvir bem, agora está perfeito.
2: Há ali um bocadinho a pé da chance que falha um bocadinho, mas é só um bocadinho à frente. Um abraço, Aníbal.
5: Um abraço.
2: Deus, obrigadíssimo.
5: Obrigado.
2: 232-60-10-71. 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
2: Meio-dia, 6 minutos, vamos a ligar 232-60-10-71. Esta vem a pedido do Carlos Moraes de Cantanhete.

0: Meio-dia, 10 minutos e meio. 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Olá, amanhã estamos no Hora Passa Lá. É música, é você quem escolhe. Fátima Antunes, bom dia.
1: Bom dia.
0: Estava para atender a outra do outro lado, mas não entendi.
1: Então, porque não me diga que vai deixar a senhora pendurada.
0: E sabe, que, e sabe o que é que ela merece?
1: Não.
0: Tem que levar porrada que é para aprender.
1: Então porquê?
0: Porquê?
1: O que é que ela fez?
0: O que é que ela fez? Anda a temperar coisas com piripir. É sério, anda lá a temperar coisas com piripir em casa.
1: Oh,
0: é sério. Ai. E da você, não, é que nem imagina quem está do outro lado, mas também não vale a pena.
1: Eu ia tentar adivinhar.
0: Ora, tente lá,
1: Vou tentar. Será que é a dona Irene?
0: Não sei.
1: Não, acho que não.
0: Acho que não. Ou chame-a lá, pode ser que ela apareça, sei lá.
1: Ó, dona Irene.
2: E a senhora,
1: estou
2: aqui.
1: Ana, pronto, adivinhei então.
0: Olha, mas também está ali, mas não está ali grande coisa.
1: Então, por
0: só para avisar.
1: Está bem.
0: Porque há coisas que me fazem que depois o meu coração tem sentimentos.
1: Pois, se calhar não gosta de piripiri.
0: Não, por acaso até gosto.
1: Ah, pois, olha, eu não.
0: Faz jeito.
1: Às vezes, acredito.
2: Deixa que estas palavras vêm levar-te um dia.
0: Oh, Fátima, ela merece porque ela anda. Eu vou explicar.
2: Deixa.
0: Eu não gosto muito de falar na vida dos outros, mas às vezes faz jeito também que preocupar algum espaço.
1: Não, agora ninguém ouve.
0: Não, nada. Ele anda a saltar a cerca. Anda. E mais, não vê os marcos, ainda por cima. Anda a saltar a cerca.
1: Anda para aí
0: a saltar a cerca. Então, olha, já saltou da Quinta da Ribeira para o outro lado.
2: Pois, a Fátima já está a entender a conversa.
0: Não, e depois vem para aqui.

0: Ai, está a ver, está a ver. Há de portar bem.
1: Ó, Fátima, eu estou-me a portar mal, Fátima.
0: Mas há que não dizer mal dela, nem que ela qualquer dia leve assim uma tareia, é melhor não.
1: Escuta, mas
0: há que ter cuidadinho.
1: Mas eu sou uma pessoa que digo as coisas logo que a minha assim diretamente.
0: Ah, pronto, é que se eu estou que tenho cá uma impressão, se a coisa adianta, vai-se o saco das cheias.
1: Prova mal!
2: Nossa, que violência!
1: Uma violência daquelas! Eu gosto. Sabe que um bocadinho de violência se torna a coisa mais picante.
0: Ah, pois.
1: Não é verdade, não. Irene?
3: É, aposto que ainda vai mais alguma coisa além da cereja.
4: Simpático, homem, da gente.
1: Ai, agora tem que ser simpático. Ai, sim, agora é simpático.
3: Oh, porta-te bem, que vais a ver.
1: Ai, tão simpático. Tchau, Irene. Vamos ouvir o Brinco ao Baile. Joga teu olhar divino. Para dedicar a quem, Fátima?
0: É para o meu marido, para os meus meninos todos, para toda a equipa da Antena Livre, para todos os ouvintes, todos os participantes, e hoje vai também para a Dona Nanda, o Sr. José Carlos Marques, ao Sr. Vasco, à Dona Irene, à Dona Graça Moreira, à Dona Carlota, ao Sr. Américo Machado, também ao Rui de Vasconha, e daqui a pouco estou igual ao outro. E para os restantes ouvintes, para todos, com a voz de um bom dia e um bom feriado.
1: Olha, a Irene desapareceu.
0: Desapareceu, então.
1: Então não sei onde é que ela está.
0: Foi, eu demorei hoje um bocadinho mais.
1: Ah, pronto, já sei.
0: Então.
1: É sempre a mesma coisa.
0: Então, foi mais um salto, não me digas que caiu à Ribeira.
1: Não, anda a comer muitas cerejas, depois olha, tu tens que estar na casa de banho com muitas amigas.
0: Ai, valha-me Deus. Ai, voltas cerejas.
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1: Beijinho, Fátima, até amanhã.
0: Até amanhã.
1: Deus,
0: e
1: obrigado.
0: Melhoras, Paulo.
1: Obrigado. Obrigado. Anda para aí, tanta gente a pedir para eu que fique doente de uma vez. Oh, Irenezinha, está tudo bem, Irene?
3: Ai, sim, senhora.
1: Que saudades eu tinha suas, Irene. Mas saudades imensas, Irene.
3: Está bem.
1: Está bem, Irene. Pronto,
3: tá bem.
1: Irene. Irenezinha. Pronto, Irene.
3: Rita.
1: Está bem.
3: Deixa-me calar antes de dizer alguma. Está bem.
1: Pronto, Irenezinha. Agora que está a comer as cerejas, vamos lá dedicar este tema bonito do Hugo Andrade. Para dedicar a quem?
3: Olha, vai para todas as pessoas que estão a escutar a Antena Livre de Gouveia.
1: Outra vez a Antena Livre.
3: A Antena Livre de Gouveia.
1: Outra vez a Antena Livre.
3: Olha, a Antena Livre é a melhor rádio do mundo. Ainda queres mais?
1: Maravilha.
3: Olha, que
1: maravilha. O que é que o dinheiro faz? Faz tudo. Vamos lá dedicar.
3: É para toda a gente que estiver a ouvir. Quem não estiver a ouvir também não precisa. Pronto, fica para a próxima. Com um bom dia. As melhores pessoas estão doentes. Parabéns para os que fazem anos. E até amanhã, se Deus quiser. 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
1: Posso dizer uma coisa?
3: Diz lá.
1: Bota fogo.
3: Bota fogo. Olha, que já arde.
1: É claro que sim. Beijinho, até amanhã.
3: Vá, até amanhã.
1: Obrigado. Canta a pedido do Aníbal, que vai a

0: Ora, a presença do Martim e Botafogo no terreiro. Vamos com o Rui Amar até à uma.
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0: Meio-dia, 21 minutos e meio, vamos a ligar 232-60-10-61. Agora, Beto, dois corações. É um pedido da Elsa Fernandes, que nos ligou da Alemanha. Quero passar o que você gosta. Liga agora, 232-60-10-61. Ainda pode escolher.

0: Ora, a música do Beto e este tema bem bonito, Dois Corações. Oh, Ana, bom dia.
1: Olá, Paulo, bom dia mais uma vez.
0: Estava aqui a conversar em off coisas interessantes, coisas que...
1: Estava.
0: Ana, por favor, eu só digo algo verdadeiro.
1: Pois, eu compreendo.
0: Ainda bem que me compreendes. E tu queres ver? Oh, Carlos, bom dia.
2: Bom dia.
0: Eu tenho razão, não tenho, Carlos?
2: Muita mesmo.
0: Razão. Portanto, e quem assim fala comigo é um homem à maneira. Porque assim dá-me razão a mim, certo?
1: Tá, se calhar ele não sabe o que é que estávamos a falar.
0: Claro que não, sou eu que sei.
1: Estás a ver? Até está-te a dar a razão. Ai.
0: Ana Veiga.
1: Diz lá.
0: Tu respira fundo, está bem?
1: Está bem, eu estou a começar a respirar fundo.
0: Respira fundo, que vais ouvir aqui a Ruth Marlene e o tema bem bonito. Temos pena.
1: Pois é, temos pena. Para quem não gosta, temos pena.
0: Também é uma verdade. Olha, e vais dedicar para quem?
1: Sempre é para os meus pais, para os meus filhos, para todos os ouvintes, todos os imigrantes. Continua livre para ti, Paulo. As melhoras para ti.
0: Muito obrigado.
1: Sobre o trabalho e assim.
0: Oh, Carlos. Não queres fazer uma vequinha comigo?
2: Opa,
0: não, vou-te explicar porque é que temos que comprar, é que temos que comprar um banquinho.
2: Pronto.
0: Não, que temos que comprar um banquinho.
2: Mas olha, pronto. É só aquilo assim, só para ir dizer à dona Ana.
0: Sim.
2: Um homem para defender o outro tem que dar sempre razão ao homem.
0: Exatamente. Ouviste, Ana?
1: Ouvi.
0: É ponta, Ana.
2: Se for preciso jurar que ele ontem não fez o programa porque estava em minha casa, eu juro por estes dois olhinhos da terrinha de comer.
0: Se não morres no mar.
2: Claro.
0: Se morres no bar, está tudo certo. Portanto, atenção, mas temos que fazer uma vaquinha para comprar ali um banquinho, que é para ela chegar melhor ao telemóvel. Senão não chega lá. Mas assim,
2: porquê?
1: Mas depois sai mais vezes. Aceitas,
0: Ana?
1: Aceito.
2: Mas depois.
0: Diz, Carlos.
2: Depois em cima do banquinho cai mais vezes.
0: Também está bem. Oh, Anitas, um beijinho, até amanhã.
1: Beijinho, Paulo, até amanhã.
0: Temos pena, está bem, miúda?
1: Temos pena para quem não gosta de baixinhas.
0: Que, eu não disse nada.
1: Beijinho, até
0: Deus,
1: amanhã.
0: É Deus. Eu não disse nada. Oh, Carlos, já reparaste?
2: Também não disse nada. Eu até gosto de baixinhas.
0: Aliás, é mulher que queres pequenina, igual à sardinha.
2: Igual à sardinha, não é?
0: Exatamente.
2: Mas há quem goste de pescada, que gosta dela mais criada.
0: Também é uma verdade. E agora ia buscar aquela canção do Pim Barreiros, que aquilo é uma maravilha.
2: Ai.
0: Olha, vamos lá ouvir então o que é hoje. Ricky Renner.
2: Ricky Renner.
0: Um tema muito bonito, Cara de Pau. Para de cara a quem?
2: Pronto. Olha, para dedicar a ti, que vem mesmo a calhar.
0: E mais. Cá se fazem, cá se pagam.
2: Participantes. Todos ouvintes e participantes, para a família da rádio, para a minha família, para a tua família, e porta-te bem. Isso é logo um chazinho a quatro patas que fica logo bom.
0: Agora a frase, Rui Amaro.
2: A catraia de São Romão, a casa dos sonhos, está na nossa mão.
0: Um abraço, até amanhã.
2: Um abraço, até amanhã.
0: É

0: Ar 232-60-10-61.
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0: Hugo de Andrade, da família, é um presente, é um pedido da Irene de Fornos e Alvodres. Vamos a ligar 232-60-10-71. Vamos fechar o programa com Ricky Renner e Ruth Marlene. 232-60-10-71. Pode ligar.

0: Ora, 37 minutos e meio depois do meio-dia, vamos a ligar 232-60-10-61. Ruth Marlene, temos pena a pedido de Ana Maria, de França. E também temos por cá Ricky Renner, cara de pau, a pedido do Carlos Almeida, na Suíça. Se quiser dedicar estes dois temas, faça o favor de ligar 232-60-10-61.
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0: Ora, temos notícias à 1 da tarde, Antena Livre Dato 10, Horácio Pascoal às 14, Filipe Borges às 16, A Melhor Hora do Dia com a Cristina Ferreira às 18, Artur Matos às 19 e não pode perder o Expresso da Noite com o António Macedo às 21 horas. Uma boa quinta-feira, um bom feriado, muito obrigado pela sua companhia. Amanhã cá estamos às 9 para mais uma grande emissão do seu Olá Amanhã e conto consigo desse lado do rádio. Fechamos então com Cara de Pau, Ricky Renner, logo a seguir, Ruth Marlene, Temos Pena. Bom feriado, até amanhã.

0: sentem.
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11: Olá a todos, que Deus abençoe poderosamente a sua vida. É momento da palavra de vida. Meu nome é Alexandre Santos e eu quero ler essa mensagem para você. Lá em Isaías 49:15, o texto sagrado diz: haverá mãe que possa esquecer do seu bebê, ainda que mama, e não ter compaixão do filho que gerou? Embora ela possa esquecê-lo, Deus disse: eu não esquecerei de você. Deus, ele não se esqueceu de você. Talvez você pensava assim: eu estava esquecido, esquecida. Ninguém lembra mais de mim, meus filhos me deixaram. Eu tenho me sentido abandonada. Nós trazemos essa mensagem porque sabemos que Deus, ele não se esqueceu de você. Ele quer te ajudar. Você que está aí triste, em depressão, se levante, porque Deus é contigo. Se você tem aí agora uma garrafa com água, um copo com água, pega aí esse copo com água, porque Deus, ele não se esqueceu de você. Vamos consagrar essa água a Deus. Segure em suas mãos, coloque perto do seu rádio. Meu Deus e meu Pai, é pessoas que agora estavam esquecidas por todos e por tudo, mas o Senhor não se esqueceu dela. Consagre esse copo com água, meu Pai. E quando essa pessoa beber, ela que estava fraca, receba força. Em nome do Pai, do Filho e do Espírito Santo. Beba aí desta água benta agora. E receba força para lutar e para vencer. Se você recebeu força aí agora através desta água, ligue agora 218-368-008. 218-368-008. Nós vamos te ajudar. Que Deus abençoe a sua vida e até lá.
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26: 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Boa tarde. São 13 horas.
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28: Bem-vindos, estas são as notícias na Antena Livre. Arrancou ontem a campanha Viagem Sem Pressa, promovida pela Autoridade Nacional da Segurança Rodoviária, em colaboração com a PSP e com a GNR. O objetivo é alertar os condutores para os riscos da condução em excesso de velocidade. Inserida no Plano Nacional de Fiscalização de 2026, esta campanha, a sexta de 11 previstas até ao final deste ano, decorre até à próxima segunda-feira, dia 8, e irá integrar ações de sensibilização e fiscalização direcionadas aos comportamentos de risco relacionados com a velocidade excessiva ou inadequada às condições da via. Uma das principais causas de sinistralidade rodoviária grave, indicam a Autoridade Nacional da Segurança Rodoviária, PSP e GNR, recordando que conduzir a velocidade adequada salva vidas e contribui para uma circulação mais segura para todos os utilizadores da estrada. O Centro de Recolha Oficial de Ceia registrou um crescimento expressivo no número de esterilizações de animais errantes nos últimos dois anos, passando de 23 intervenções realizadas em 2023 para 333 em 2025, segundo dados divulgados pelo município de Ceia, com base no relatório anual da Direção-Geral de Alimentação e Veterinária. A evolução dos números reflete o reforço das políticas municipais de controlo da população animal e promoção do bem-estar animal, bem como o aumento da capacidade de resposta do centro de recolha. Em 2024 tinham sido realizadas 143 esterilizações, valor que mais do que duplicou no ano seguinte. Um dos fatores apontados para este crescimento foi a entrada em funcionamento da sala de cirurgia do Centro de Recolha Oficial, inaugurada em junho de 2024, permitindo aumentar a autonomia do equipamento municipal e a realização de procedimentos médico-veterinários no próprio espaço. A esterilização é considerada uma medida fundamental para o controle de reprodução de animais errantes, contribuindo para reduzir situações de abandono, diminuir a pressão sobre os centros de recolha e prevenir riscos para a saúde pública associados à disseminação de doenças. No que respeita à atividade global do centro de recolha, durante o ano de 2025 foram recolhidos 499 animais errantes, dos quais 191 cães e 308 gatos, evidenciando a importância do serviço na resposta a situações de abandono e risco animal no concelho. Durante o mesmo período foram concretizadas 196 adoções, correspondentes a 107 cães e 89 gatos, permitindo a integração destes animais em novos lares e contribuindo para reduzir o tempo de permanência no centro. O município de Ceia destaca que este trabalho se enquadra nas suas competências em matéria de saúde pública veterinária e assenta em princípios de bem-estar animal e gestão sustentável. A autarquia senense garante ainda que irá continuar a apostar em políticas de controle de população de animal, reforçando simultaneamente as ações de sensibilização para a esterilização e para a atenção responsável de animais de companhia. O município de Ceia vai assinalar o Dia Mundial do Ambiente, celebrado na próxima sexta-feira, com um conjunto de iniciativas dedicadas à sensibilização ambiental, valorização dos recursos naturais e promoção da sustentabilidade. O programa terá início às 9:30 da manhã no Parque Ecológico de Gouveia, com atividades destinadas às escolas inscritas no programa Ecoescolas, incluindo uma visita ao Servas, o Centro de Ecologia, Recuperação e Vigilância de Animais Selvagens, e a inauguração do Parque de Merendas do Parque Ecológico de Gouveia. Durante a tarde, pelas 14h, irá decorrer a apresentação da proposta a submeter pelo município de Gouveia ao programa Centro 2030 pelo Dr. Pedro Teiga, da E-Rios, na Montguinho. Às 15h30 terá lugar uma visita às intervenções de recuperação e reabilitação ecológica das linhas de água realizadas no âmbito do contrato-programa celebrado entre a Agência Portuguesa do Ambiente e o município de Gouveia, na Senhora da Cedas. E agora olhamos para o desporto, como sempre, com o João Cruz.
0: Da temporada 2026-2027, a Associação Futebol de Viseu vai criar uma nova competição, a segunda Divisão Distrital. José Carlos Lopes, o presidente do organismo associativo viziense, explica o porquê.
1: Constatámos nos últimos tempos que as duas divisões começam a ser insuficientes,

0: José Carlos Lopes, presidente da Associação Futebol de Viseu.
1: João Cruz no fecho deste bloco de notícias, aqui na sua rádio.
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Boa tarde, ótima quinta-feira, está tudo bem por aí? Sejam muito bem-vindos, começa agora a Ouvir Rápida, eu sou Horácio Pascoal, estamos aqui na Antena Livre em 89.6 FM em Gouveia e para todo mundo na nossa emissão online 896fm.pt. Bem-vindos!

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3: As dicas de hoje vão tornar a festa dos seus filhos mais amiga do ambiente. O maior problema é o plástico. Todos sabemos o quão prático é chegar ao fim de uma festa para crianças e deitar todos os copos, talheres e pratos de plástico descartáveis num saco e ficar com a casa limpa num instante. No entanto, existem já vários tipos de louça descartável, sustentável, que pode ser utilizada em substituição do plástico e que é igualmente prática. Como, por exemplo, a louça produzida com bambu, madeira ou papelão, ou com folha de palma ou cana de açúcar. Seguem-se as palhinhas. Hoje em dia já existem no mercado várias soluções alternativas ao plástico, como metal, bambu ou madeira. Se optar por estes materiais, é possível fazer a compra apenas uma vez e reutilizar nas próximas festas durante vários anos. Um dos elementos que não pode faltar nas festas infantis são os saquinhos de doces para oferecer aos amigos. Nesta questão, basta substituí-los por sacos de pano que poderão ser reutilizados e que acrescentam valor ao presente. As decorações tradicionais utilizadas nas festas das crianças, bem como os balões, têm também um enorme impacto ambiental que pode ser evitado com a utilização de decorações sustentáveis. Os balões podem ser compostos por dois materiais, látex ou nylon. Os primeiros são mais apropriados porque são biodegradáveis, apesar de, ainda assim, demorarem cerca de 6 meses a 4 anos a decompor-se. No capítulo decoração, há ainda várias opções feitas à base de tecidos e papel para combater as tradicionais decorações de plástico. Pode também aproveitar para fazer as decorações com as crianças e tornar esta preparação num momento divertido, replicando todas as decorações tradicionais, mas com materiais amigos do ambiente e recicláveis, como papel e cartão. Para os presentes, uma boa escolha para os embrulhos pode ser usar restos de revistas ou de jornais.
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4: Antena Livre, boa tarde, 19 graus.

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2: Antena Livre, boa tarde, faltam 14 para as 3.

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0: Sol depois de mamba.
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2: A melhor música a rodar aqui na sua Antena Livre. Boa tarde, este é o Via Rápida. Está quase completa a primeira hora. À hora certa temos Pulsar Económico com Rui Anacleto. Eu volto logo a seguir para a segunda hora.

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9: 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Boa tarde. São 15 horas.
10: O mercado de trabalho cresceu em abril para mais de 5 milhões e 300 mil pessoas empregadas em Portugal. É o destaque desta edição do Pulsar Económico.

mercado de trabalho em Portugal registou uma aceleração em abril, impulsionado pela preparação para a época turística. De acordo com a análise da Randstad Research, baseada em dados do Instituto Nacional de Estatística, Instituto do Emprego e Formação Profissional e Segurança Social, o número de pessoas empregadas aumentou em 23 mil face a março, atingindo um total de mais de 5 milhões 340 mil pessoas. Em comparação com o mesmo período do ano passado, a subida foi ainda mais expressiva, com a integração de cerca de 120.500 trabalhadores, um aumento de 2,3%, que levantou a taxa de emprego para os 66,2%. Em paralelo ao crescimento da empregabilidade, a taxa de desemprego recuou para os 5,7%, o que se traduz numa descida mensal de 3.300 pessoas sem trabalho, com destaque para a redução do desemprego entre as mulheres e os jovens na faixa etária dos 16 aos 24 anos. Os indicadores refletem ainda uma queda do desemprego registado no Instituto do Emprego e Formação Profissional, enquanto a procura de talento por parte das empresas registou um aumento significativo. No final de abril, existiam mais de 16 mil ofertas de emprego por preencher, um crescimento mensal de 12,3%, dinamizadas sobretudo pelas novas vagas abertas no setor dos serviços. A taxa de inflação anual na zona euro aumentou para os 3,2% em maio, uma subida face aos 3% registados em abril, impulsionada fundamentalmente pela subida dos preços da energia, setor onde a inflação se fixou nos 10,9%. Segundo a estimativa rápida do Eurostat, este é o terceiro aumento consecutivo do indicador, um reflexo direto das recentes tensões geopolíticas. Em causa estão os ataques dos Estados Unidos e de Israel ao Irão e a consequente retaliação iraniana com o encerramento do Estreito de Hormuz, uma rota crucial para o comércio internacional de petróleo. Para além da energia, o setor dos serviços também contribuiu para esta aceleração, fixando-se nos 3,5%. Entre os Estados-membros da zona euro, as maiores subidas de preços foram estimadas na Bulgária, com 6,3%, na Lituânia, com 5,1% e na Grécia, com 5%, contrastando com as taxas mais baixas observadas em Malta, com 2,1%, na Alemanha 2,7% e em França 2,8%. Por sua vez, Portugal contrariou a tendência geral de subida. A inflação anual estimada para o país em maio recuou ligeiramente para os 3,1%, uma descida em relação aos 3,3% de abril, embora o valor continue superior aos 1,7% registados no mesmo mês de 2025. O ano passado, os cidadãos estrangeiros foram responsáveis por 28% das compras de casas em Portugal, de acordo com os dados do relatório de estabilidade financeira divulgados pelo Banco de Portugal. Esta percentagem tem-se mantido relativamente estável ao longo dos últimos anos, tendo atingido um máximo de 31% em 2023. Os compradores estrangeiros, sejam residentes ou não residentes no país, são provenientes maioritariamente do Brasil, Angola e França, destacando-se ainda pelo facto de o valor médio das suas transações imobiliárias ser superior ao registado no resto do mercado. Para além dos dados do setor imobiliário, o relatório do Banco de Portugal alerta para o aumento dos riscos para a estabilidade financeira nacional, impulsionados sobretudo pelo agravamento das tensões geopolíticas. A instituição adverte que um choque nos mercados financeiros pode prejudicar a economia, a inflação e a capacidade das famílias e empresas cumprirem com os seus créditos, apontando ainda para o risco de uma redução abrupta e inesperada do preço das casas. Para confirmar se existem dívidas registadas junto da autoridade tributária, o processo é simples e pode ser feito inteiramente online através do Portal das Finanças, evitando deslocações físicas. O contribuinte necessita apenas de aceder à plataforma e iniciar sessão utilizando o seu número de contribuinte e a respectiva senha de acesso ou, em alternativa, recorrer à chave móvel digital. Uma vez no portal, basta utilizar a barra de pesquisa e procurar por dívidas fiscais ou aceder à área de execuções fiscais para consultar o estado da sua situação tributária e verificar a eventual existência de processos pendentes. Caso o sistema confirme a existência de valores em atraso, a plataforma disponibiliza as informações e as referências de multibanco necessárias para proceder à regularização imediata do montante. Dependendo da fase do processo de execução e do valor em causa, o contribuinte poderá também ter a opção de solicitar o pagamento da dívida em prestações. É fundamental agir com rapidez após a detecção de uma
uma dívida, uma vez que o incumprimento prolongado agrava o valor a pagar, devido à acumulação de juros de mora e custas processuais, podendo, em casos extremos, resultar na penhora de contas bancárias, salários ou bens. Quando um contribuinte falha o prazo para pagar o Imposto Municipal sobre Imóveis, a autoridade tributária emite uma certidão de dívida e instaura um processo de execução fiscal. O proprietário é então notificado para proceder ao pagamento voluntário, o que deve acontecer no prazo de 30 dias, até ao fim do mês seguinte ao da notificação. Segundo o Código do IMI, o atraso de uma prestação implica o vencimento imediato das restantes, obrigando ao pagamento da totalidade do imposto de uma só vez, embora na prática as finanças tendam a cobrar apenas o valor em falta. Pagar o IMI fora de horas acarreta sempre custos adicionais para o bolso do contribuinte, visto que ao valor do imposto acrescem encargos processuais e juros de mora, fixados em 7,221% para o ano de 2026. Se a regularização for feita nos 30 dias após a notificação, os juros pesam menos, uma vez que são contabilizados apenas até à data de emissão desse aviso. No entanto, se o imposto continua por pagar de forma voluntária após este período de notificação, as consequências tornam-se graves. O imóvel em causa pode mesmo chegar a ser penhorado e vendido judicialmente pelo Estado.

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Está a começar a segunda hora de emissão de Via Rápida nesta quinta-feira. Obrigado por estar desse lado a acompanhar a Antena Livre. Eu sou o Horácio Pascoal e vamos juntos até às quatro.

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1: A melhor música a rodar por aqui na Antena Livre, nesta tarde, sempre com a melhor música, volume do rádio bem alto, porque temos para si a melhor. Às 3:30, não perca os títulos da informação.

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2: Agora na Antena Livre, os títulos da informação que serão desenvolvidos mais daqui a pouco.
8: Vamos aos títulos das notícias para ouvir com mais pormenor daqui a pouco. Ora, falarei do Arraial Beirão, que regressa a São Romão com 4 dias de festa, cultura e tradição, e ainda sobre a Semana Gastronómica do Cabrito, que celebra 20 anos com 18 restaurantes aderentes. Há também lugar habitual no desporto.
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1: Antena Livre, boa tarde, ficamos a 15 minutos das 4.

mulheres são a coisa mais bonita do mundo.

0: Edição de hoje do Via Rápida quase a chegar ao final. Eu sou o Horácio Pascoal. Já sabem que amanhã estarei de regresso para mais 2 horas de boa música e também algumas curiosidades. Depois das 4, não perca emissão.
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9: 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Boa tarde. São 16 horas.
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11: Bem-vindos, estas são as notícias na Antena Livre. O Mercado da Vila em São Romão recebe a partir de hoje mais uma edição do Arraial Beirão, iniciativa promovida pela Junta de Freguesia de São Romão com o apoio do município de Ceia e que promete 4 dias de animação, música, gastronomia, artesanato e convívio comunitário. O evento pretende afirmar-se como um espaço de encontro para a população local e visitantes, recuperando o espírito das tradicionais festas populares e promovendo o momentos de partilha entre diferentes gerações. A programação arranca hoje ao final da tarde com a abertura oficial do Arraial, seguida da atuação da fanfarra dos Bombeiros Voluntários de São Romão e de um encontro de coros que junta o Orfeão Estrela Serra e o Orfeão Caldense, da apresentação da Academia de Espetáculos Vozes em Meia Ponta e da atuação de DJ López. Amanhã o destaque para o concerto da banda Academia Santa Cecília, para o encontro de grupos de cantares de música portuguesa, com a participação de Casa Velha, de Santiago, e Tuna Nova, de Passos de Silgueiros, e para o espetáculo de Ruizinho de Penacova. O sábado será marcado por jogos tradicionais, atuações musicais, musicais e espetáculos de dança, incluindo o espetáculo Jukebox Experience, protagonizado pela ACR Music and Voices e pela Big Band da Escola Profissional da Serra da Estrela, culminando com a atuação do grupo de baile Caravela Musical. No domingo realiza-se uma das iniciativas mais aguardadas do programa, o Arraial das Sopas, momento de convívio e valorização da gastronomia tradicional, que volta a reunir participantes e visitantes em torno dos sabores locais. O último dia inclui ainda atuações musicais e encontro de folclore, com a participação do Rancho Folclórico Os Pastores de São Romão e do Rancho Folclórico Vila Verde de Braga. Além da programação cultural e musical, o recinto irá contar com tasquinhas, espaços de restauração, artesanato e animação permanente. Este ano, o Arraial Beirão introduz uma novidade importante ao nível da sustentabilidade, passando a utilizar copos reutilizáveis, substituindo os tradicionais copos descartáveis. Em nota divulgada pela Junta de Freguesia, a organização sublinha que o objetivo passa por fazer do Arraial Beirão um verdadeiro encontro de todos, reforçando os laços comunitários e promovendo um evento vivido com alma, tradição e participação. Com a entrada livre, o Arraial Beirão volta assim a afirmar-se como uma das principais iniciativas festivas da Freguesia de São Romão e um dos momentos de maior dinamismo cultural do Conselho de Ceia. A Semana Gastronómica do Cabrito assinala este ano a sua 20ª edição, reunindo a partir de hoje 18 restaurantes da Serra de Caramulo e dos concelhos de Tondela, Vozela, Oliveira de Frades e Águeda, em torno de um dos pratos mais emblemáticos da região. Promovida pela Confraria Gastronómica do Cabrito e da Serra do Caramulo, com o apoio do município de Tondela e da Junta de Freguesia de Guardão, a iniciativa pretende valorizar a gastronomia local e preservar a tradição do cabrito assado no forno, em assadeira de Barro Negro, de Moleiros. O evento foi apresentado na passada sexta-feira, na Vila de Caramulo, onde a Presidente da Câmara de Tondela, Carla Antunes Borges, associou o prato à identidade da Serra. Falar do cabrito é falar da marca Caramulo e falar da marca Caramulo é falar do cabrito, afirmou. O grão-mestre da Confraria Gastronómica do Cabrito e da Serra do Caramulo, António Dias, sublinhou que a 20ª edição simboliza 2 décadas de trabalho em defesa de um produto típico da região. O responsável destacou o papel dos produtores de caprinos, dos restaurantes aderentes e das entidades que têm apoiado a iniciativa. Os restaurantes participantes estarão identificados com um dístico próprio. A lista inclui espaços em Tondela, no Caramulo, Guardão, Tonda, Lobão da Beira e outras localidades da Serra do Caramulo, estendendo-se também a concelhos vizinhos. Além da promoção gastronómica, a organização pretende contribuir para que a valorização da pecuária na Serra do Caramulo e incentivar a continuidade de uma atividade considerada importante para a economia e identidade do território. A edição deste ano mantém o mesmo número de restaurantes aderentes de 2025 e decorre em vários concelhos da região, confirmando a dimensão que a iniciativa foi adquirindo ao longo de 2 décadas. E agora vamos ao desporto com João Cruz.
12: O campo da Gadarada em Mortágua recebeu o 9º encontro do Alken Futebol. Afinal, o que é que estamos a falar?
13: Uma brincadeira e para o fim, um desporto saudável.
14: E termos aqui tanta gente, pessoas dos 50 até os 80, e com esta disposição, com esta vontade de participar, isso é muito bom.
15: O ano passado já também tínhamos batido, sido essa marca da associação com mais atletas inscritos, chegámos aos 400 e este ano conseguimos bater mais uma vez.
16: Há uma aposta clara em tudo o que seja projetos da Federação Portuguesa de Futebol, a Associação de Futebol de Viseu, enquanto estiver como presidente, apostarmos claramente em todos estes projetos. Isto são pessoas do interior, são pessoas que estão habituadas a fazer as suas lidas na agricultura, mas acima de tudo a nossa função é promover, ou seja,

0: sentir-me mesmo assim. É o sonho, é o sentir-me mesmo assim. Estar a jogar a bola.
1: Além de desenferrujar estas articulações, o conhecer pessoas, que é o mais importante. Conhecemos pessoas, começámos a conhecer pessoas do distrito todo, que conhecíamos, e os lugares que também não se conheciam. Atualmente contamos com cerca de 13 municípios, e nos faltam 11. É um desafio continuar a crescer. Aumentar o número de praticantes nos concelhos onde já temos praticantes inscritos e chegar a todo o país, naqueles que não têm, para dar a conhecer esta modalidade que traz este fator aqui ao estádio, promove a alegria, promove um convívio saudável.
2: Com um crescimento.
3: O fecho do Bloco de Notícias com o Desporto, edição de João Cruz.
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10: 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Boa tarde. São 18 horas.
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12: Bem-vindos, estas são as notícias na Antena Livre. O Mercado da Vila em São Romão recebe a partir de hoje mais uma edição do Arraial Beirão, iniciativa promovida pela Junta de Freguesia de São Romão com o apoio do município de Ceia e que promete 4 dias de animação, música, gastronomia, artesanato e convívio comunitário. O evento pretende afirmar-se como um espaço de encontro para a população local e visitantes, recuperando o espírito das tradicionais festas populares e promovendo o momentos de partilha entre diferentes gerações. A programação arranca hoje ao final da tarde com a abertura oficial do Arraial, seguida da atuação da fanfarra dos Bombeiros Voluntários de São Romão e de um encontro de coros que junta o Orfeão Serra e o Orfeão Caldense, da apresentação da Academia de Espetáculos Vozes em Meia Ponta e da atuação de DJ López. Amanhã o destaque para o concerto da banda Academia Santa Cecília, para o encontro de grupos de cantares de música portuguesa, com a participação de Casa Velha, de Santiago, e Tuna Nova, de Passos de Silgueiros, e para o espetáculo de Ruizinho de Penacova. O sábado será marcado por jogos tradicionais, atuações musicais, musicais e espetáculos de dança, incluindo o espetáculo Jukebox Experience, protagonizado pela ACR Music and Voices e pela Big Band da Escola Profissional da Serra da Estrela, culminando com a atuação do grupo de baile Caravela Musical. No domingo realiza-se uma das iniciativas mais aguardadas do programa, o Arraial das Sopas, momento de convívio e valorização da gastronomia tradicional, que volta a reunir participantes e visitantes em torno dos sabores locais. O último dia inclui ainda atuações musicais e encontro de folclore, com a participação do rancho folclórico Os Pastores de São Romão e do rancho folclórico Vila Verde de Braga. Além da programação cultural e musical, o recinto irá contar com tasquinhas, espaços de restauração, artesanato e animação permanente. Este ano, o Arraial Beirão introduz uma novidade importante ao nível da sustentabilidade, passando a utilizar copos reutilizáveis, substituindo os tradicionais copos descartáveis. Em nota divulgada pela Junta de Freguesia, a organização sublinha que o objetivo passa por fazer do Arraial Beirão um verdadeiro encontro de todos, reforçando os laços comunitários e promovendo um evento vivido com alma, tradição e participação. Com a entrada livre, o Arraial Beirão volta assim a afirmar-se como uma das principais iniciativas festivas da freguesia de São Romão e um dos momentos de maior dinamismo cultural do Conselho de Ceia. A Semana Gastronómica do Cabrito assinala este ano a sua 20ª edição, reunindo a partir de hoje 18 restaurantes da Serra de Caramulo e dos concelhos de Tondela, Vozela, Oliveira de Frades e Águeda, em torno de um dos pratos mais emblemáticos da região. Promovida pela Confraria Gastronómica do Cabrito e da Serra do Caramulo, com o apoio do município de Tondela e da Junta de Freguesia de Guardão, a iniciativa pretende valorizar a gastronomia local e preservar a tradição do cabrito assado no forno, em assadeira de Barro Negro, de Moleiros. O evento foi apresentado na passada sexta-feira, na Vila de Caramulo, onde a Presidente da Câmara de Tondela, Carla Antunes Borges, associou o prato à identidade da Serra. Falar do cabrito é falar da marca Caramulo e falar da marca Caramulo é falar do cabrito, afirmou. O grão-mestre da Confraria Gastronómica do Cabrito e da Serra do Caramulo, António Dias, sublinhou que a 20ª edição simboliza 2 décadas de trabalho em defesa de um produto típico da região. O responsável destacou o papel dos produtores de caprinos, dos restaurantes aderentes e das entidades que têm apoiado a iniciativa. Os restaurantes participantes estarão identificados com um dístico próprio. A lista inclui espaços em Tondela, no Caramulo, Guardão, Tonda, Lobão da Beira e outras localidades da Serra do Caramulo, estendendo-se também a concelhos vizinhos. Além da promoção gastronómica, a organização pretende contribuir para que a valorização da pecuária na Serra do Caramulo e incentivar a continuidade de uma atividade considerada importante para a economia e identidade do território. A edição deste ano mantém o mesmo número de restaurantes aderentes de 2025 e decorre em vários concelhos da região, confirmando a dimensão que a iniciativa foi adquirindo ao longo de 2 décadas. E agora vamos ao desporto com João Cruz.
9: O campo da Gadarada em Mortágua recebeu o 9º encontro do Alken Futebol. Afinal, o que é que estamos a falar?
13: Uma brincadeira mas ao fim, um desporto saudável.
14: E termos aqui tanta gente, pessoas dos 50 até aos 80, com esta disposição, com esta vontade de participar, isso é muito bom.
15: O ano passado já também tínhamos batido essa marca da associação com mais atletas inscritos, chegámos aos 400 e este ano conseguimos bater mais uma vez.
16: Há uma aposta clara em tudo o que seja projetos da Federação Portuguesa de Futebol, a Associação de Futebol de Viseu, enquanto eu estiver como presidente, apostarmos claramente em todos estes projetos. Isto são pessoas do interior, são pessoas que estão habituadas a fazer as suas lidas na agricultura, mas acima de tudo a nossa função é promover, ou seja,

0: jogador do profissional, que não é, claro, mas senti-me mesmo assim, é o sonho, é o sentir-me mesmo assim, estar a jogar no profissional.
1: Além de desenferrujar estas articulações, o conhecer pessoas, que é o mais importante. Conhecemos pessoas, começámos a conhecer pessoas do distrito todo, que conhecíamos, e os lugares também nós conhecíamos. Atualmente contamos com cerca de 13 municípios, nos faltam 11. É um desafio continuar a crescer. Aumentar o número de praticantes nos concelhos onde já temos praticantes inscritos e chegar a todo o país, naqueles que não têm, para dar a conhecer esta modalidade que traz este fator aqui ao estádio, promove a alegria, promove um convívio saudável.
2: Com um crescimento.
3: O fecho do Bloco de Notícias com o Desporto, edição de João Cruz.
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0: Lá vou nem ser António.
1: Ainda bem que está a minha amiga.
0: Olha, vai-se andando um dia de cada vez, parece que está frio à noite, já há um bocadinho. Fui lá fora, estava muito frio.
1: Parece que está, não? Está mesmo frio lá fora.
0: Porra.
1: Está mesmo frio, meu Deus. Olha, e diga-me então uma coisa, peixem, estamos no verão. Vamos ouvir então aqui a Sandra com Maria Madalena. A quem é que vai dedicar?
0: Olha, vou deixar um beijinho à minha filha Beatriz, a todos todos de aniversário, e ao senhor Arménio Paiva também.
1: Muito bem.
0: Um beijinho para ele. E vou deixar um beijinho para todos os amiguinhos e amiguinhas que eu já falei na minha lista esta semana. Tudo de bom para todos, com muita saúde e uma boa noite de descanso. Para todos os bombeiros, seus doentes, com rápidas melhoras. E para vocês aí, para o Sr. António e para a Dona Virgínia, um beijinho grande.
1: Muito obrigado,
0: com muita saúde, um bom descanso para vocês, para a família toda. E olhe, até amanhã.
1: Até amanhã, um grande beijinho para a saúde, para a filhota, tudo bom, está bem? Olhe. E até amanhã, se Deus quiser, ver, está bem? Até amanhã, minha amiga, até amanhã, se Deus quiser. E vamos então agora nós, avançando com o que temos aqui para lhe dizer.
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1: consigo. E vamos então agora no nosso seguinte, com António Variações. Estou além e eu estou por cá. 2345513979640672712. Vamos então esperando por si.

0: está além. Prontinho para descansar. E eu também estou à espera de chegar a casa para poder descansar. António Variações, estou além. Recordando. E deixa-nos ficar então assim a porta aberta para irmos de novo para o telefone. E vamos lá então até Coimbra, onde está a minha amiga Lola. Lola, muito boa noite. Então bem que está a minha amiga. Muito bem. Olha, diga-me então uma coisa. Vamos ouvir a seu pedido, Tony Carreira. E a quem é que vai dedicar a minha amiga?
1: Pois é, minha Tónica, você vai lhe dar a energia, a sua irmã, a sua gêmea, a sua filha. Com beijinhos. Aos três avós da minha vida, com os meus dois filhos e meu neto. Para ver a Luciana de Vares, uma filha de Beatriz. Com beijinhos, que eu já ouvi.
0: Muito bem.
1: Vai para os senhores, se estiver e estiver abençoado.
0: Sim, sim. Beijinhos
1: para ele e para a sua família. Vai para o dia Rosa do Valtinho. Vai para a dona. Vai para a vida. Por causa do Reis, para a dona Vista.
0: Vida. Sim, sim.
1: Vai para o outro lado. Vai para o senhor Eduardo Mota.
0: Para a Maria Paiva?
1: Para a Laurita e para a Viseu Cachorro.
0: Feliz Bela?
1: Bela. Vai para a Badeira, para que fosse a Laurita e não tenha visto, e para que já veio e também ali. Vai para a Rosaveira da Figueira. Vai para o Dia da Figueira.
0: Muito bem.
1: Vai para os imigrantes, vai para os Estados Unidos, vai para os. Para os e
0: tem
1: estado de
0: férias,
1: boas férias.
0: Muito obrigada, minha amiga. Até amanhã, um grande abraço para o António e para o Paulo. Até amanhã, um grande beijinho para si. Até amanhã, se tu quiser, está bem? Até amanhã, até amanhã. E vamos aqui ao telefone de Silvério. Muito boa noite.
2: Até amanhã, até amanhã. Vamos aqui ao telefone de Silvério. Muito boa noite.
3: Boa noite.
0: Então, como é que está o meu amigo?
3: Estou bem, estou deitado.
0: Pois é. Olha, diga-me então uma coisa, meu amigo. Vai junto aqui com a música pedida pela Lola em Coimbra. E quem é que vai dedicar?
3: Para todo o pessoal de Vila Seco, para toda a gente, para a Lola, para a Vera Lúcia, Rosalina, Maurinda, Belmira, Feliz Bela, Gracinda, Paulo Correia, Trilhão Quinta Lápis de Marseille, Helena Zagueira, Conceição de João da Areia, para Lino Costa e Mulher, António Costa, Ana Cristina Costa, e olha, Para a sua mana, para a sua esposa e para a sua grande abraço.
0: Muito obrigado, meu amigo. Até amanhã, se Deus quiser, está bem, Silvério? Também até amanhã. Até amanhã, meu amigo. Até amanhã e uma boa noite. E vamos então agora seguindo Sandra Maria Madalena para recordar. De novo aí por vossa conta 2345513 objetivo móvel 964067212. Sandra Maria Madalena, pedido pela Lola em Coimbra, pela Lola, não, pela Vera Lúcia em Oliveira do Bairro.

0: Quevedo, assim que recordámos Sandra com Maria Madalena. Meu Deus, como eu me lembro desta música. Maria Madalena, pedida pela Vera Lucy em Oliveira do Bairro. Parabéns, amiga, pela escolha. Vamos lá então avançando também nas vossas participações. Vamos lá então agora até Cadima, Cantanhede. Amiga Cesária, muito boa noite.
1: Boa noite, deputado de Macedo.
0: Então, como é que está a minha amiga?
1: Como é que está? Estou para aqui estendida.
0: Está muito bem.
1: Sério? E o senhor Arbénio também está
0: muito bem.
1: Está a fazer muito bem.
0: Pois é, isso mesmo. Olha, os feriados foram feitos para isso, minha amiga. E diga-me então, vai junto aqui com a Magidónia Carreira, já que te vais, a quem é que vai dedicar?
1: Olha, vamos aí para a senhora que está ao lado da Rosalida.
0: Sim, sim.
1: E para a senhora Dona Vera Lúcia.
0: Muito bem.
1: Para a senhora Lola de Coimbra, para a família. Para o senhor Joaquim e a senhora Maria. Para a dona Lucinda Costa e a sua padeireta. Ontem não ouvi, não sei se ela participou.
0: Participou, sim, senhora. Sim, correco.
1: E vamos lá para o Carlos Moraes e esposa, para os senhores da Tocha,
0: Adérito Cardoso,
1: Carlos,
0: sim.
1: E para a Madeira, para os nossos, o senhor Plácido e família, para a senhora Filomena Pedro e família,
0: Pedro também.
1: Para os senhores José Abreu e família, para aquelas madeirenses todos.
0: Muito bem.
1: Todos, aquela Maldeci, os nossos bombeiros, quando Tocha e Cantanhede. E para aí, para a sua banda, para
0: muito
1: a sua
0: obrigado,
1: filha,
0: minha amiga.
1: E para essas senhoras todas desse lado, a Sr. Feliz Vela e essas malquinhas todas. E já é uma família.
0: Exatamente, todos, sem dúvida.
1: E para a senhora António e para a dona Virgínia.
0: Muito obrigado, minha amiga.
1: E até amanhã.
0: Até amanhã, se Deus quiser. Até amanhã, um bom descanso. Até amanhã, se está bem?
1: Noite,
0: até amanhã, se quiser. Uma boa noite para si também. E vamos aqui ao telefone, onde tem a amiga Rosalina em Santa Cruz da Trapa. Minha amiga, muito boa noite.
2: Boa noite, Sr. António, todos os ouvintes e participantes. Isto é uma grande família. Como
0: sem dúvida, sem dúvida. Exatamente.
2: E cada vez cresça mais.
0: Ai,
2: que
0: Deus queira que sim. Olha, vamos então ouvir Marco Paulo, Nossa Senhora. A quem é que vai dedicar?
2: Vai para todos os ouvintes e participantes. E como agora está tudo, muita gente para querer entrar, hoje está tudo descansado, ninguém andou a trabalhar muito.
0: Pois não sei. Vamos a ver, vamos a ver.
2: Vai para todos os amiguinhos e amiguinhas, para aqueles que eu costumo me dedicar. Para a dona da Lúcia, que ela costuma sempre, mas hoje também ela disse que já tinha dito a vista, que era para todos, e assim está melhor, é mais rápido.
0: Exatamente.
2: E a gente não se deve esquecer deles, eles também não esquecem
0: claro.
2: Da gente. E para toda a sua família, Sr. António.
0: Muito obrigado, minha amiga.
2: Todos bom descanso e até amanhã.
0: Até amanhã, um grande abraço.
2: Para amanhã é fim de semana e a gente depois no meio é mais algo.
0: Exatamente, amanhã cá estamos de novo, à mesma hora. Olha, um grande abraço então para si. Um grande beijinho para. Um grande abraço para o marido, um beijinho para si. Até amanhã, se você também, minha amiga. Até amanhã, se quiser. E vamos nós ainda agora seguindo.
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0: E então agora escolhido pela Lola em Coimbra, seguido pela Cesária em Cadima. Vamos lá então agora e ver o Silveira em Vila Seco. Vamos lá então agora com Tony Carreira, já que te vais, para recordar. E por vossa conta fica também o 23455 3171 móvel 964067212.

0: arena. Já tudo quando lhe aparece pela frente. Já vou para o telefone. Vou então até a reta de Budiosa, aviso. Já que te vais, muito boa noite, amiga Feliz Bela.
1: Boa noite, Sr. António.
0: Então, como é que está a minha amiga?
1: Vamos andando, um dia de cada vez.
0: Pois tem que ser.
1: E o que é que vamos fazer?
0: Olha, diga-me então uma coisa, vamos ouvir aqui a Gata e o Rato, com a Cristina Sá e companhia, e a quem é que vai dedicar a minha amiga?
1: Olha, vou dedicar ao meu marido com um beijinho, que eu deve estar a ouvir ali, E para os meus três filhos, as minhas três noras, para os meus dois netinhos. Um beijinho muito grande e tudo de bom.
0: Muito obrigada.
1: E vou dedicar aqui também à Aldina Rosa, de Moquim, senhor Silvério, Dona Olga de Viseu, Dona Rosalina, e vai também para aquela família toda da Quilheta da Madeira, para o Ruben do Sul de França, que também nunca mais ouvi.
0: Pois não.
1: Armando Trancoso, Armando Paiva, Dona Lola, as melhoras, um beijinho grande. Para a sua irmã, um beijinho também.
0: Muito obrigada.
1: Fernando de Pombal, Lourdes de Guimarães, Ana Maria de Touro, Lucinda Costa, Vera Lúcia, Joaquim e sua esposa. De Bar de Santa Apolónia para a Maria, para o São Joaquim, um beijinho para a família. E façam uma boa noite. O Vasco Costa, Luís de Mozelos, Maria Rosa, Dona Irene dos Fornos Algordas, e para Eduardo Mota e Isália de Fornos Algordas. Um beijinho para todos.
0: Muito obrigada.
1: E para si, Sr. António, para a sua senhora, um beijinho
0: obrigada,
1: para, todos, para a sua família. Tudo bom. E olha, e faça uma boa viagem até amanhã. Tá
0: até
1: bem,
0: amanhã, minha amiga. Até amanhã, um grande abraço para o marido, para cinco, um beijinho, até amanhã, se Deus quiser, está bem, minha
1: tá
0: amiga?
1: Bem,
0: até amanhã, tu, para a família também, até amanhã, se Deus quiser. Vamos nós então agora seguindo. Marco Paulo, Nossa Senhora, pedindo pela Cesária em Cadima e seguida pela Rosalina, em Santa Cruz da Trapa.
2: Olá, eu sou o Marco Paulo e gostaria que ouvissem a minha nova canção, Nossa Senhora, do álbum 35 anos da nossa música. Obrigado pelo vosso carinho.

0: do meu coração, do meu destino, da minha vida também. E quando passam 46 minutos das 21, altura ideal para darmos um saltinho até à linda cidade de Aveiro para falarmos com quem temos por lá, um amigo que é de Trubiscos, mas olha, mora em Aveiro. São coisas do sino. Pois é, vamos lá então agora saber com quem vamos falar. E é exatamente com o meu amigo Armando Trancoso. Armando, muito boa noite.
1: Uma excelente noite para si, para as
0: pessoas. Igualmente,
1: meu amigo. Para as colegas e família e para todo o auditório também.
0: Muito bem. Muito obrigado. Olha, e diga-me então uma coisa. Vamos ouvir aí a seu pedido Kenny Rogers com o Lady. A quem é que vai dedicar?
1: Vou dedicar para si, para a esposa.
0: Muito bem.
1: Para
0: é uma lady, claro.
1: Também a sua filhota, lá está.
0: Muito bem.
1: A sua mana, também a outra lady, está bem.
0: Exatamente.
1: E a sua família, para todos os colegas, para as famílias também. Vai para o senhor Arménio Paiva, hoje acho que me enganei.
0: Esse não é lady, esse é man.
1: Pois, mas esse acho que me enganei hoje. Estou sempre a chamar a Mérito.
0: Muito bem. Arménio Paiva, sim, sim.
1: Pode ser Ruben. Ruben, pode ser o Paulo Garcia.
0: Paulo Garcia,
1: hoje,
0: sim, sim.
1: Posso acertar hoje.
0: Exatamente.
1: Dona Aldina Rosa do Moquinho, Dona Rosa, Dona Lucinda Costa, Dona Terezinha dos Queijos, ela não manda nenhum queijo, nem chouriço, nem nada.
0: Não é lady, não é lady.
1: Eu sempre estar com ela na mesma.
0: Exatamente.
1: Para o marido, para a Dona Rosalina e para o seu marido também, para a Dona Gracinda, para a Dona Filomena Pedro, para o Sr. Plácio Nobre e esposa.
0: Muito bem.
1: Para o Sr. José Abreu e esposa. Não sei se o Carlos Moraes também costuma entrar.
0: Costuma, sim, sim.
1: Então, para o Carlos Moraes, para a esposa, para a sua Maria do Céu. Pode ser o Fernando Silva, também deve entrar, acho eu.
0: Sim, sim.
1: E respectivas famílias, pessoas que eu vencerei, para todas aquelas que vão indicar para mim, respectivas famílias, e para todo o auditório, desejo a todos.
0: Muito obrigado, amigo.
1: Então, uma excelente noite, beijinhos e abraços para todos. E agora, olha, só volto a falar consigo lá para o dia 6 deste mês. Não é?
0: Pois pode ser.
1: Amanhã
0: estou por cá.
1: Quero chegar à Páscoa no instante.
0: Tá? Exatamente. Ô, Armando, um grande abraço para si, amigo, também. Até amanhã,
1: um abraço,
0: se os quiser.
1: Para si,
0: igualmente. É sempre um prazer falar então consigo. Até amanhã, se os quiser.
1: Vou apanhar morangos, quando aqui apanhar
0: morangos
1: à noite.
0: Faz muito bem. Um grande abraço e até amanhã, se os quiser. Exatamente. Olha, para ninguém ver, até amanhã, se os quiser. Até amanhã, até amanhã. E vamos lá então, a gata e o rato. Pedir pela Felizbel, na reta do.

0: Porque a gata e o rato com as velhas de Cristina saem companhia para irmos para o telefone. Amiga Aldina Rosa, muito boa noite.
1: Muito boa noite, Sr. António.
0: Então, como é que está a minha amiga?
1: Estou por aqui, a passar o dia.
0: Olha, pois tem que ser minha amiga. Olha, diga-me então, correu bem o seu feriado?
1: Hã?
0: Correu bem o seu feriado? Tanto. Mas, tanto possível, não é? Olha, e estamos aqui a ouvir a gata e o rato, e que é a música que também quero ouvir. A quem é que vai dedicar?
1: Olha, vou dedicar assim à família, incluindo a sua esposa, com um beijinho, boa noite a vocês todos e a filha de gente.
0: Muito bem.
1: Vou dedicar para Ana Maria, não é?
0: Sim, agora, sim.
1: No touro. Vou dedicar à Felizbela. Vou dedicar à Adelina Santa Cruz, para a Lola e o filho de Paulo. Para o Sr. Joaquim e a Maria
0: Eduardo Santa Polónia.
1: Para o irmão Trancoso de Aveiro, para a Vera Lúcia de Oliveira, filho de Beatriz, para o Fernando Pombale e para a Lucinda Costa.
0: Muito bem.
1: E para o senhor da Madeira dos Açores e para todas as pessoas que participam aí.
0: Muito obrigada. Muito bem, minha amiga.
1: Um beijinho para todos,
0: e para si também. E até amanhã, se Deus quiser, também. Até amanhã, Aldiana. Se Deus quiser, até amanhã, se Deus quiser. E vamos nós ainda agora seguindo com a gata e o rato. Com as velhas, se ainda sai companhia. E de novo fica por vossa conta o 23455-1397.

E então assim, com Cristina Sá e companhia, que vamos então até ao topo da hora, até ao sinal horário, e dizer-lhe também que, olhe, por cá continuamos. Ouvir. A gata e o rato. É isso mesmo, a vida da Feliz Bela na rede de Budiosa em Viseu, e também da Aldina Rosa e Moquinha Albergaria Velha. Quero mandar um abraço para o Joaquim no bairro de Santa Apolónia. Rápidas melhoras, também um beijinho para a Maria.

0: de ganho.
1: Então assim também nos despedimos desta primeira, agora voltamos e então depois para a segunda. E claro, o pé iniciar com a música pedido pelo amigo Armando Trancoso, que nos ouve na linda cidade de Aveiro.
0: Muito obrigado.
1: Kenny Rogers com Lady. Se quiser aproveitar o intervalo para aparecer por aí, faça o favor.
0: Forte abraço.
1: Os telefones ficam completamente por vossa conta.
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2: 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São 22 horas.
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0: E vamos lá nós então prosseguindo com os pés da noite. E olha, agora vamos lá então para mais esta.
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0: 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Vamos lá então agora seguindo com a música do meu amigo Armando Trancoso, que nos ouve na linda cidade de Aveiro, Kenny Rogers, Lady, para recordar e calmamente.

0: E recordamos Lady Kenny Rogers. Oh my lady.
1: Oh my lady.
0: É isso mesmo. Vamos lá agora de novo para o telefone e vamos até à cidade de Mangualdo, lá para o lado, e damos por lá ao amigo Vasco Costa. Vasco Costa, muito boa noite.
2: Ora, muito boa noite, amigo Alfa Maite.
0: Alfa Maite, é isso mesmo. Olha, diga-me então uma coisa, meu amigo. Está bem consigo, Vasco?
2: Olha, cá vamos andando um dia de cada vez.
0: Tem que ser, meu amigo, tem que ser.
2: Qual é? Temos que arrumar contra a maré.
0: Pois é, meu amigo, olha, por vezes tem que ser mesmo assim. E diga-me então uma coisa, vamos ouvir aqui a Periquita com a Sónia Costa. A quem é que vai dedicar, meu amigo?
2: Pois bem, para todos os meus camaradas, para os rádios vigilantes da Genebra, que não tenham ocorrência.
0: Deus queira que sim.
2: Vai para todo o pessoal que está no Cabos, vai para todo o pessoal da Genebra, que está no IMEX também. Aí vai para a Madeira, vai para o Açores, vai para todos os caministas e que andam com outra mão.
0: Exatamente.
2: Os rádios tenham um bom pé de borracha, que possam os bons filomaicos. E olha, vai para toda a grande família da Rádio Livre de Gouveia.
0: Muito obrigado.
2: E uma santa noite para todo o auditório.
0: Igualmente. Olha, igualmente para si, meu amigo. Um grande abraço, um beijinho para a esposa, tudo bom. E até amanhã, se Deus quiser, está bem, meu amigo?
2: Até amanhã,
0: um abraço, um abraço. E vamos ter o telefone. Ontem, um amigo Eduardo Mota. Oh, Eduardo, muito boa noite.
3: Oh, amigo António Macedo, Companhia Limitada da Rádio Antenivo de Gouveia, para todos os cantos do trabalho.
0: É assim mesmo.
3: E todos quem quer ouvir.
0: E quem quer ouvir, também.
3: E quem quer ligar e quem não quer ligar.
0: Exatamente. Olha, e vai junto aqui com a música que pediu o amigo Vasco Costa, com a periquita, e diga-me.
3: Eu já o ouvi. Deixou-me a linha aberta.
0: Muito bem. E quem é que vai dedicar, meu amigo?
3: Olha, para já, em princípio, vai para uma senhora que eu hoje conheci, que se chama Elisa.
0: Elisa, sim, sim.
3: Pronto, para já, para ela, muito um bem. Grande abraço, parabéns e beijinhos com todo o respeito.
0: Um beijinho da minha parte também.
3: Esteve ao pé de mim. Agora vai para os meus filhos, Geros e netos, e Nora, e para os meus netinhos, e para o amigo Vasco também, já o conhecia, a senhora dele e da esposa. E vai para a sua mana.
0: Muito obrigado.
3: Para si, para a sua família toda, com todo o grande respeito, um grande abraço e beijinho para a sua esposa.
0: Muito obrigado, meu amigo.
3: E para a dona Elizabeth.
0: Elizabeth, sim, sim.
3: Acho que há uma outra também.
0: Isália.
3: Elizabeth. Isália, eu sei.
0: Sim, sim.
3: E para a dona Rosalina.
0: Rosalina, sim, sim.
3: Há mais aqui umas. Tenho, mas pronto, olha. Para ser mais rápido.
0: Conta a intenção, é isso mesmo.
3: Conta a intenção.
0: É isso mesmo.
3: Costuma dizer, sem intenção de ninguém, para as amizades todos.
0: É isso mesmo, amigo.
3: Uma grande noite de descanso para todos.
0: Igualmente.
3: E permitam bem.
0: Exatamente.
3: E para a família toda completa. E um grande abraço. E até amanhã.
0: Até amanhã, se os quiser, meu amigo.
3: Alguém me dá.
0: Sim, diga.
3: António Macedo.
0: Sim, diga.
3: Há uma pessoa de Sampaio que me vai ligar.
0: Muito bem, é assim mesmo.
3: Que era para ter ligado há mais tempo, só que ele não sabia o número, só que eu dei os números 8.
0: Fez muito bem, é assim mesmo. Vamos divulgando também.
3: Eu disse, vai ligar. Tanto pode ligar para um como para o outro.
0: Para outro, é isso mesmo. Ficamos à espera.
3: Ele chama-se Amílcar.
0: Vamos ficar ainda à espera que o Amílcar ligue para cá também.
3: Eu, quando ligar, põe-lhe os meios para falar de mim.
0: Muito bem. Um grande abraço e até amanhã, se vocês também.
3: Tudo bom.
0: Igualmente, para si também. Igualmente, até amanhã, até amanhã. Igualmente, até amanhã, até amanhã, se vocês quiserem. Vamos agora nós seguindo. A Periquita, Sónia Costa. De novo aí por vossa conta 2345513 ao móvel 964067212.

0: então é assim que vamos caminhando. 15 minutos passam então das 22, a altura ideal para irmos para os telefones de novo. Sónia Costa, a periquita. É periquita, é periquita. A Sónia Costa, e por falar em Sónia Costa, e por aí também a Lucinda Costa e a Irene, em fóruns de algodas. Olha, isto como é a rádio mais feliz de Portugal, como diz o amigo Paulo Saraiva. Vamos lá então, pôr as duas aqui a falar uma com a outra. Vamos lá então para o telefone, amiga Irene, muito boa noite.
1: Boa noite, Sr. António.
0: Então como é que está a minha amiga?
1: Está bem, vai andando.
0: Muito bem. Olha, tinha aqui alguém no telefone, que é a Lucinda Costa, não é a Sónia Costa, mas é a Lucinda Costa. Olá, Lucinda, muito boa noite.
2: Boa noite, António Macedo, e a Dona Irene, um beijinho para ela e para toda a família. A Dona Irene, tem uma pandeireta?
1: Pois é isso que eu já disse ao meu marido, que eu tenho de arranjar também uma pandeireta.
2: Olha a minha.
0: A Lucinda Costa é assim.
2: Tem que arranjar uma pandeireta.
1: Pois é, eu já há muito tempo, há uns anos que tinha uma pandeireta.
2: Olha, eu tenho que arranjar também o reco-reco.
0: E os ferrinhos também, não é?
2: Ferrinhos, e um bombo. É um espetáculo.
0: É uma autêntica mulher orquestra. Olha, Lucinda, espera aí um bocadinho, eu vou completar aqui a dedicatória da Irene, está bem? Oi, Irene, acaba aí a sua dedicatória, faz favor.
1: A minha dedicatória vai para todas as pessoas que estão a escutar. Dedico às pessoas que estão a escutar. E depois para todo mundo, que tenham uma boa noite.
0: Muito obrigada.
1: Com saúde, paz e amor, tudo bom. E até amanhã,
0: para
1: si, se também. Deus quiser.
0: Olha, um beijinho para si, um grande abraço para o marido, tudo bom para a família. E até amanhã, se Deus quiser, está bem, minha amiga?
1: Até amanhã.
0: E vamos então aqui falar de novo com a Lucinda. Lucinda, e vamos então completar a dedicatória, está bem, minha amiga?
2: A Dona Irene com um beijinho e eu vou à boleia dela e eu não me importo tirar a boleia. Um beijinho para ela e para a família. E para o António Macedo também, para toda a família do António Macedo. E para todas as pessoas que falam no meu nome, um beijinho para elas todas.
0: Muito obrigada.
2: E eu dei uma bandeireta, por favor.
0: Exatamente. Então toque lá a bandeireta. É assim mesmo, Lucinda. Muito bem, minha amiga. Vamos lá então, olha, um grande beijinho. Até amanhã, se tu quiser, também, minha amiga.
2: Um beijinho também.
0: Até amanhã.

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5: 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É meia-noite.
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